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1: Foram publicadas hoje duas medidas que regulamentam a relação entre empresas e consumidores.
0: A primeira delas visa combater fraudes e ligações indesejadas com regras mais severas às operadoras.
1: A segunda medida é um decreto que aprimora os serviços de atendimento ao consumidor para produtos e serviços públicos.
2: Para combater fraudes telefônicas, a medida provisória publicada nesta terça-feira estabelece que as operadoras envolvidas em uma ligação têm a obrigação de assinar digitalmente as chamadas. Com isso, será possível saber, antes de atender ao telefone, se aquela chamada vem de um número certificado. Como detalha, o secretário nacional de Direitos Digitais, Victor Fernandes.
3: Se aquele número de telefone não corresponder ao número de uma pessoa real, e a Anatel vai ter um cadastro dos números a partir dos blocos de numeração, se aquela chamada não for autenticada, o nosso celular não vai nem tocar. É uma espécie de direito do consumidor de não ser importunado. A gente começa a ter uma segurança maior de que aquela ligação é uma chamada legítima.
2: Além disso, a MP estabelece um limite percentual para chamadas curtas, que são aquelas com menos de 6 segundos de duração. Quem fizer ligações em massa poderá sofrer um bloqueio temporário de 15 dias. A Anatel regulamentará os detalhes em até 60 dias e as operadoras que descumprirem a medida poderão ser punidas. Em outra frente, um decreto estabelece regras para aprimorar o serviço de atendimento ao consumidor. Entre elas, está a obrigação de ter sempre uma pessoa para atender demandas no serviço telefônico ou no canal digital. Quem explica é o secretário nacional do consumidor, Ricardo Morichita.
4: A gente está cuidando daquilo que é o mínimo, daquilo que é o essencial, e permitir que o consumidor fale com uma outra pessoa, tenha as informações e possa encaminhar as suas demandas. 7 dias por semana, das 8 às 8.
2: O decreto também determina a continuidade do atendimento e estabelece prazos máximos de espera para falar com um atendente. Até 20 segundos para, no mínimo, 80% das demandas atendidas. O ministro da Justiça e Segurança Pública, Wellington César Lima e Silva, falou do esforço conjunto para pôr em prática as medidas de proteção ao consumidor.
5: Envolve diversos ministérios, muitas agências, para chegar num ponto de compreensão de todos os setores que demandam e que também não haja a inobservância das formalidades legais e do acolhimento das legítimas pretensões dos diversos setores da sociedade.
2: A Secretaria Nacional do Consumidor será responsável por fiscalizar e aplicar sanções às empresas que descumprirem as regras. Reportagem Luana Karen.
0: Combate à comunicação ilícita dentro dos presídios brasileiros.
1: Um decreto publicado hoje cria um programa nacional para bloqueio de celulares e de sinais de rádio nas unidades prisionais de todo o país.
0: Para que os bloqueios sejam realizados, os estados e o Distrito Federal precisam aderir de forma voluntária ao programa.
1: Com a adesão, poderão solicitar a aplicação da medida junto à Agência Nacional de Telecomunicações, a Anatel.
6: Foi publicado nesta terça-feira no Diário Oficial da União o decreto que cria o Programa Nacional de Neutralização de Comunicações Ilícitas em Estabelecimentos Penais. Na prática, a medida cria as condições para o bloqueio de celulares utilizados irregularmente em presídios e de sinais de radiocomunicação nos perímetros de segurança penitenciária. Para garantir que não haja comunicação ilícita de dentro dos presídios, o decreto estabelece o bloqueio de terminais de comunicação móvel individualizados, identificados pelo Código Internacional de Identificação de Equipamento Móvel, conhecido como IMEI, e também dos sinais de radiocomunicação no perímetro de segurança penitenciária cadastrado, por meio de bloqueadores de sinais de radiocomunicação. Para que esses bloqueios possam ser feitos, é preciso a adesão voluntária de estados e do Distrito Federal, que poderão solicitar a medida para a Agência Nacional de Telecomunicações, a Anatel. Os bloqueadores de sinal serão operados pelas autoridades estaduais e a Anatel será responsável por planejar, coordenar e fiscalizar o uso dos equipamentos. O mesmo decreto cria também o Cadastro Nacional de Perímetros de Segurança Penitenciária. Por meio dele, serão fornecidas informações como as coordenadas georreferenciadas do perímetro de segurança, a descrição da unidade e de seu entorno. Assim, será possível preservar o sinal para núcleos habitacionais e equipamentos públicos próximos. Thaisa Vitória para a Voz do Brasil.
0: O agronegócio e a indústria brasileira firmam novos parceiros comerciais.
1: Os Emirados Árabes Unidos são o mais recente destino das exportações do país, com envio de pescados de captura e cultivo.
0: Além disso, o agronegócio brasileiro diversificou parcerias com a venda de frutas e grãos para a Ásia, África e América Latina.
1: Os Emirados Árabes são os mais novos parceiros comerciais do Brasil, que passou a exportar pescado de captura e de cultivo.

0: Costa Rica, Malásia e Nigéria são outros parceiros recentes da agroindústria brasileira e importam principalmente mamão, berinjela, maçã e milho em grãos. Atualmente, o Brasil tem 700 parceiros que aprovam as práticas sanitárias internas e compram dos produtores brasileiros. As exportações brasileiras tiveram alta de 10,4% neste ano, segundo o ministro do Desenvolvimento, Indústria, Comércio e Serviços, Márcio Elias. Em relação aos países membros do Acordo Mercosul-União Europeia, o aumento das exportações foi de 30%. Para o ministro, essa expansão de mercado se deve à articulação de diversos setores da economia brasileira e à busca por diversificação.
1: A atuação ou uma política de desenvolvimento para o agro, ela não envolve só a produção agropecuária, envolve muito mais do que isso. Por isso que a missão número um da nova indústria Brasil é justamente a agroindústria. E todas as cadeias, ou toda a cadeia produtiva que ela envolve, de máquinas, fertilizantes, tecnificação, serviços, tecnologia, eu falo, vai da semente à indústria espacial, vai da semente à previsão do tempo, à meteorologia, ao radar, ao sistema de irrigação, tudo isso envolve a agroindústria. E quando a gente fala...
0: No acumulado de janeiro a setembro de 2026, as vendas externas ultrapassaram 284 bilhões de dólares. Os setores que mais exportam são indústria de transformação, que vende matéria-prima para a indústria, indústria extrativista e agropecuária. Reportagem Graziele Bezerra.
2: Encerrou neste domingo a Operação Nossa Senhora Aparecida 2026, que fiscalizou as rodovias federais de todo o país.
3: A Polícia Rodoviária Federal concentrou esforços na rodovia Presidente Dutra, que dá acesso à cidade de Aparecida, em São Paulo, e também na BR-316, que dá acesso a Belém, no Pará.
2: A ação da PRF buscou coibir acidentes no entorno desses municípios, por conta da grande movimentação de pessoas que caminharam pelas estradas em direção ao Santuário Nacional de Aparecida e ao Círio de Nazaré.
3: Foram registrados 926 acidentes com 68 mortes e mais de 900 feridos. De acordo com a porta-voz da PRF, Natália Guimarães, foram cerca de 45 mil testes de alcoolemia aplicados nas estradas durante o feriado.
4: Em todo o país, a PRF fiscalizou mais de 124 mil pessoas e veículos, o que gerou quase 44 mil testes de alcoolemia e 747 infrações envolvendo embriaguez. Nós também tivemos quase 4 mil ultrapassagens irregulares, o que geram justamente as colisões frontais, acidente que mais gera morte nas rodovias, e também 22 mil infrações por excesso de velocidade.
2: E uma correção, a operação Nossa Senhora Aparecida foi encerrada na segunda-feira, dia do feriado. A PRF apreendeu ainda mais de 2 toneladas de maconha e 34 quilos de cocaína. Ao todo, 356 pessoas foram detidas.
3: O Amazonas registrou 549 focos de incêndios florestais nos últimos 2 dias, mais da metade do total contabilizado em todo o mês de outubro do ano passado.
2: O Ministério da Integração e do Desenvolvimento Regional reconheceu situação de emergência em 36 municípios por conta dos episódios.
3: Uma força-tarefa entre a União, Governo Estadual e municípios atua no combate aos focos e na assistência às pessoas atingidas.
5: Os ministros do Meio Ambiente e Mudança do Clima, João Paulo Capobianco, e da Integração e do Desenvolvimento Regional, Valdez Góes, sobrevoaram áreas atingidas pelo fogo na região de Altazes, no Amazonas. A comitiva também acompanhou as operações no Centro Integrado de Comando e Controle em Manaus. O ministro do Meio Ambiente e Mudança do Clima, João Paulo Capobianco, anunciou o reforço das ações de combate ao fogo.
6: Nós estamos trabalhando em parceria com o governo do Amazonas e todos os estados da Amazônia, conforme hoje o comandante apresentou para nós, para ampliar a rede de ação do Corpo de Bombeiros.
5: Foram encontrados focos de incêndio em áreas de floresta preservada e de difícil acesso, o que indica a possibilidade de ação humana intencional. O ministro da Integração e do Desenvolvimento Regional, Valdez Góes, destacou a mobilização conjunta dos governos federal, estadual e municipal. Ressaltou ainda que, além de combater os incêndios, é necessário garantir assistência às pessoas atingidas.
7: Uma coisa é enfrentar em todas as frentes e empregar toda a força que puder, governo federal junto com o estado e municípios, para apagar o fogo. A outra é assistir pessoas que já estão, de alguma forma, precisando de ajuda humanitária, de assistência médica, com resultado do incêndio.
5: Ao todo, o governo federal mobilizou 11 aeronaves e 250 brigadistas. 6 aeronaves já chegaram ao estado e outros 40 brigadistas estão a caminho. Desde o início da temporada, o IBAMA extinguiu 236 incêndios no Amazonas e ainda atua no combate

0: a outros 22 focos ativos. Reportagem Pablo Mundim.
1: E diante do aumento das queimadas no Amazonas, o Ministério da Saúde mobilizou a Força Nacional do SUS para reforçar os serviços de saúde na região.
2: A equipe técnica da pasta desembarcou no estado para mapear as principais demandas e garantir atendimento à população, incluindo as comunidades indígenas.
1: Uma das principais preocupações é com o aumento das doenças respiratórias causadas pela exposição à fumaça, principalmente em crianças e idosos.
2: Com o diagnóstico, o Ministério da Saúde vai planejar a disponibilidade de profissionais para atuar na região, além de insumos e transporte de pacientes que precisam de atendimento prioritário.
1: Pela primeira vez no país, produtos artesanais de higiene pessoal e cosméticos têm regras específicas para a produção e comercialização.
2: As novas diretrizes foram aprovadas pela Agência Nacional de Vigilância Sanitária, Anvisa, e publicadas no Diário Oficial da União.
1: Agora, esses produtos contam com normas específicas mais simples, que levam em consideração a realidade dos produtores artesanais.
3: Há cerca de um ano, Juliana Viola fez uma transição de carreira para se dedicar ao que realmente gosta: produzir sabonetes, shampoos, difusores de ar de forma artesanal. Ela conta que tem todo o cuidado ao comprar matéria-prima para garantir que seus produtos não provoquem danos à saúde de seus clientes.
4: Todos os óleos essenciais que eu utilizo, toda matéria-prima, elas têm a certificação. Então, e as ervas que eu compro são de ótima procedência, só compro em locais que me certificam da segurança.
3: Quem fabrica de forma artesanal produtos de higiene pessoal, como sabonetes em barra, óleos e manteigas corporais, shampoos sólidos, perfumes, desodorantes naturais, sais de banhos e outros produtos similares, assim como Juliana, não vai mais precisar seguir as mesmas exigências aplicadas às grandes indústrias nacionais. É que a Agência Nacional de Vigilância Sanitária, Anvisa, resolveu simplificar a vida desses produtores artesanais. O diretor substituto da Agência Nacional de Vigilância Sanitária, Anvisa, Marcelo Moreira, explica o que muda para esses produtores.
5: Eles deverão controlar adequadamente as matérias-primas que são utilizadas na fabricação desses produtos, eles devem evitar contaminações, manter os produtos organizados e devem avaliar a qualidade do produto final antes de colocá-lo à venda da população. Produtos, eles deverão informar o consumidor a composição do produto, a data da fabricação, o prazo de validade, o endereço de produção, contatos do produtor e a identificação clara de que esse produto trata-se de um produto artesanal.
3: As normas se aplicam a quem produz em pequena escala, de forma predominantemente manual, com domínio completo de todas as etapas, como, por exemplo, a escolha dos ingredientes até a embalagem, sem terceirizar nenhuma parte do processo. Sobre a comercialização, a norma prevê que o produtor poderá fazer vendas em loja própria, feiras de artesanato, redes sociais e sites de marketplace próprios. As regras entram em vigor 60 dias após a publicação. Reportagem Cleide Lopes.
2: Falta de conhecimento sobre direitos das pessoas com deficiência pode gerar situações de constrangimento.
1: É o caso daqueles que sofrem do transtorno do espectro autista e outras condições ocultas que não se manifestam por traços corporais, as chamadas deficiências não visíveis.
2: A legislação brasileira estabelece regras para o atendimento prioritário e obriga estabelecimentos a identificarem essas prioridades.
1: Saiba mais na reportagem de Luciano Colares de Holanda.
6: Pessoas com deficiência, autistas, idosos com mais de 60 anos, gestantes, lactantes, pessoas com crianças de colo, pessoas obesas, indivíduos com mobilidade reduzida e doadores de sangue têm prioridade no atendimento garantida por lei. Mas muitos deles ainda passam por constrangimentos em serviços públicos e estabelecimentos comerciais. Camila Matricardi, de Brasília, tem um filho autista de 18 anos. Caio é nível de suporte 1 e, segundo a mãe, os dois enfrentam uma série de dificuldades no dia a dia.
7: Teve uma vez que eu estava no supermercado e a gente estava na fila, eu entrei na fila de atendimento prioritário. E as pessoas da fila começaram a me olhar. E nisso, uma mulher que estava já quase para pagar, fez um comentário do rapaz do caixa. Realmente, o que é visível, as pessoas já automaticamente se vê que respeitam, tipo, ah, não, tudo bem. E o dele teve ali aquele julgamento por um tempo ali. Eu tava assim, que são esses olhares para mim, sabe?
6: Diferente de deficiências com marcadores visíveis, o transtorno do espectro autista e outras condições ocultas não se manifestam por traços corporais. Por isso, a comprovação pode ser feita apresentando documentos oficiais, como a carteira de identificação da pessoa com transtorno do espectro autista. Como explica Edilson Barbosa, advogado e presidente do movimento Orgulho Autista Brasil.
8: Ela é uma carteirinha que tem que ser emitida no seu município para gratuitamente para pessoas autistas. Então a gente pede, se no seu município não está emitindo, cobre e faça a sua CIPTEA, porque com ela aí você garante aí o seu direito de atendimento prioritário. Não basta só falar que é autista. Às vezes você tem que mostrar. E para mostrar, em vez de andar com laudo, aquele papel que o médico emite, você mostra sua carteirinha.
6: Estabelecimentos privados e órgãos públicos devem adequar placas e painéis de sinalização para incluir todos os grupos contemplados pela lei. Em caso de descumprimento da prioridade, a denúncia pode ser feita ao PROCON do município, do estado ou do Distrito Federal, se forem estabelecimentos comerciais. Já para descumprimentos em qualquer instituição, pública ou privada, é possível acionar o Disque Direitos Humanos, Disque 100. Reportagem Luciana Colares de Holanda.
9: Dicas do Enem.
10: Oi, meu nome é Antônia Barbosa e a minha dúvida é: o que eu devo fazer nos últimos 30 dias antes do Enem?
11: Tá faltando pouco, né? Dia 8 de novembro já é o primeiro dia das provas. O professor de História, Fábio dos Santos Reis, disse que nesse momento, na reta final, é hora de fazer revisão do conteúdo.
12: Agora o importante é fazer revisão de exercícios ou mesmo das antigas provas para que o candidato ele possa ter uma dimensão melhor daquilo que é cobrado no Enem. Chegou ali 4 semanas antes da prova, é exercício. Ou exercícios inspirados nas provas do Enem ou diretamente a resolução de provas anteriores mesmo. Então muitos dos alunos inclusive fazem muitos simulados, aqueles que às vezes têm um pouco mais de possibilidade, às vezes conseguem imprimir esses simulados para irem fazendo em casa. É aplicação prática. É realmente aquela ideia de aplicando os conhecimentos mesmo.
11: É isso aí. Se prepare e acompanhe as nossas dicas toda terça-feira aqui na Voz do Brasil e também na radiogov.ebc.com.br.
2: A educação digital e midiática foi instituída ano passado como elemento curricular obrigatório prevista na Base Nacional Comum Curricular.
1: A ideia é acompanhar a evolução tecnológica e promover o uso de dispositivos digitais nos espaços escolares, com incentivo a práticas éticas e igualitárias.
2: Para guiar essas diretrizes, o Ministério da Educação criou 2 estruturas para fortalecer ações na rede pública de ensino sobre conectividade, educação digital e midiática e inteligência artificial.
13: O Ministério da Educação instituiu 2 estruturas para fortalecer a implementação das políticas de educação digital e midiática, inovação e conectividade nas redes públicas de ensino. O Comitê Nacional de Educação Digital e Midiática, Inovação e Conectividade e a Rede Nacional de Articuladores. A iniciativa busca aproximar o MEC das secretarias estaduais e municipais de educação e fortalecer a cooperação entre os diferentes níveis de governo. O Comitê Nacional de Educação Digital e Midiática, Inovação e Conectividade tem caráter consultivo. Entre as suas atribuições estão acompanhar e apoiar ações de conectividade, infraestrutura tecnológica, educação digital e midiática, além de inovação pedagógica. Já a Rede Nacional de Articuladores vai fortalecer e articular ações estratégicas de apoio à implementação curricular. Suas atribuições incluem a implementação de ações de monitoramento, formação continuada, produção de materiais orientativos e, principalmente, um espaço estruturado para trocas de experiências. A rede vai contar com articuladores nacionais, territoriais, estaduais e das capitais. Para mais informações, acesse o portal gov.br/mec. Locução Thalita Albuquerque, reportagem Flávia Fernanda.
1: O Instituto Nacional de Estudos e Pesquisas Educacionais Anísio Teixeira, o INEP, liberou para consulta o cartão de confirmação para quem teve o pedido aprovado para a reaplicação da Prova Nacional Docente.
2: O documento já está disponível no sistema PND, dentro da página do participante. É pelo cartão que o candidato confere as informações mais importantes, como o local e o horário do exame.
1: A reaplicação da prova acontece no próximo domingo, dia 18 de outubro.
2: Para mais informações, acesse pnd.inep.gov.br. Repetindo, pnd.inep.gov.br.
1: E essas foram as notícias do governo federal.
2: Uma realização da Secretaria de Comunicação Social da Presidência da República.
1: Com produção da empresa Brasil de Comunicação.
2: Fique agora com as notícias do Poder Judiciário e do Congresso Nacional. Boa noite.
1: Boa noite e até amanhã.
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15: Evento do Supremo Tribunal Federal promove debate sobre constitucionalidade digital.
16: Justiça do Trabalho em Alagoas condena empresa de telemarketing por restrições ao uso do banheiro e assédio moral.
15: Superior Tribunal de Justiça mantém indenização à comunidade indígena do Rio de Janeiro por reportagem que a associou ao tráfico de drogas.
16: Boa noite, eu sou Marcela Luiza.
15: E eu sou Walter Lima.
16: O presidente do Supremo Tribunal Federal, ministro Edson Fachin, recebeu nesta terça-feira, em audiência solicitada pela Polícia Federal, o diretor-geral da instituição, Andrei Rodrigues. Entre os temas tratados estão as investigações relacionadas ao Banco Master, ameaças dirigidas a ministros do STF e o andamento dos inquéritos relacionados ao INSS e ao Banco Master.
15: O presidente do Supremo pediu celeridade da Polícia Federal para o fim do inquérito 4781, tendo a Polícia Federal adiantado que vai analisar as eventuais diligências pendentes.
16: Ocorreu na manhã de hoje, no Supremo Tribunal Federal, a quarta edição do programa Diálogos Institucionais.
15: O projeto debate os limites da constitucionalidade. Marcelo Della Libera.
17: O tema do encontro foi constitucionalismo digital e os impactos das novas tecnologias na vida das pessoas. Como destacou o professor universitário e integrante do Centro de Estudos Constitucionais, o STF, Ingo Sarlet.
18: É que a Constituição passou a ser também um instrumento que deve estabelecer um marco sobre justamente essas questões que envolvem a transformação digital, os desafios que ela representa, inclusive em termos de risco e até mesmo violações sistemáticas de direitos, como acontece com a desinformação, especialmente no processo eleitoral.
17: O diretor do Centro de Estudos Constitucionais do Supremo, Fernando Facuri Scaff, destacou que o diálogo constitucional entre os poderes é importante para que todos falem a mesma língua.
19: A importância desses encontros envolve uma participação do Congresso Nacional nas duas casas e também do sistema de justiça, porque muitas questões destas estão pendentes de regulação por um lado, porque são fatos extremamente novos, tudo que se refere ao mundo digital, à regulação dessas matérias, e por outro lado, uma parte delas já está judicializada.
16: Superior Tribunal de Justiça mantém condenação da editora Globo a indenizar por danos morais a comunidade Guarani de Bracuí, em Angra dos Reis, no Rio de Janeiro.
15: Em reportagem, os indígenas foram associados ao tráfico de drogas. Fátima Uchoa.
20: Na reportagem da editora Globo, também foi afirmado que a comunidade receberia cachaça em troca de maconha. A indenização foi fixada em R$50 mil pela Justiça Federal Fluminense. No STJ, ao manter essa indenização e reconhecer que o Ministério Público é parte legítima para a proporção em favor da comunidade indígena Guarani de Bracuí por danos causados pela publicação jornalística, o relator ministro Ricardo Vilas Boas Cueva apontou que a liberdade de expressão e de imprensa devem ser conciliadas com o direito de proteção à honra e à dignidade, o que não ocorreu nesse caso.
16: Justiça do Trabalho em Alagoas condena empresa de telemarketing por restrições ao uso do banheiro e assédio moral.
15: Trabalhadora vai receber R$15 mil de indenização. Simone Moura.
21: A justiça entendeu que a política de pausas da Alma Viva Experience SA em Maceió prejudicava especialmente as mulheres por desconsiderar necessidades como a do período menstrual, da gestação e do pós-parto. Depoimentos mostraram que as pausas eram limitadas a 5 minutos e podiam prejudicar as metas dos funcionários. A Nona Vara do Trabalho também reconheceu assédio moral e rescisão indireta do contrato. Cabe recurso.
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16: Uma boa noite.
15: E até amanhã.
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0: Está no ar o Jornal do Senado.
4: Eu sou Paula Groba.
22: E eu sou Humberto Pinheiro.
4: E estes são os destaques de hoje do Jornal do Senado, que começa agora.
23: PEC da Segurança Pública pode ter votação concluída em comissão na quarta-feira.
4: Projeto prevê aquecedores solares obrigatórios em habitações do programa Minha Casa Minha Vida.
23: Comissão pode votar alívio na contribuição previdenciária dos militares.
4: Boa noite.
23: Boa noite.
4: Mais recursos, maior integração entre as forças policiais e regras mais rigorosas para combater facções criminosas, milícias e outras organizações. Esses são alguns dos principais pontos da PEC da Segurança Pública, que pode ter votação concluída pela Comissão de Constituição e Justiça na próxima quarta-feira.
23: A proposta busca reforçar o combate ao crime no país. O texto base foi aprovado pela Comissão de Constituição e Justiça do Senado, com mudanças propostas pelo relator, senador Rogério Carvalho, do PT de Sergipe. Repórter Bruno Lourenço.
24: A proposta de emenda à Constituição já aprovada na Comissão de Constituição e Justiça institucionaliza o Sistema Único de Segurança Pública e confere à União a competência para estabelecer diretrizes gerais para o setor. A PEC expande ainda atribuições da Polícia Rodoviária Federal ao permitir o policiamento ostensivo de ferrovias e hidrovias federais, prevê um regime especial mais rigoroso para chefes de organizações criminosas e admite a criação de polícias municipais de natureza civil. A CCJ vota nesta quarta-feira algumas sugestões de alterações no texto base. O senador Carlos Portinho, do PL do Rio de Janeiro, por exemplo, quer incluir as Forças Armadas entre as beneficiárias dos recursos destinados à segurança quando militares atuarem em atividades de proteção e defesa civil, contra delitos transfronteiriços e na garantia da lei e da ordem.
25: A ausência de previsão expressa quanto à destinação de recursos do Fundo Nacional de Segurança Pública para essas operações gera insegurança jurídica e limita a capacidade de resposta do Estado frente às ameaças do alcance nacional. Aqui falamos de soberania.
24: O relator, senador Rogério Carvalho, do PT de Sergipe, no entanto, recomenda a rejeição da emenda.
26: As Forças Armadas têm o seu próprio regramento de financiamento, que é um outro debate que precisa ser feito num outro lugar. E se ele for convocado, deverá ter reforço orçamentário naquilo que é o lugar do financiamento da segurança pública.
24: A PEC assegura para o desenho das ações de segurança pública receitas vinculadas ao Fundo Nacional de Segurança Pública e ao Fundo Penitenciário Nacional, vedados os contingenciamentos.
4: E militares aposentados que recebem até o teto do regime geral podem ficar isentos da contribuição previdenciária.
23: É o que determina um projeto de lei que está pronto para ser votado na Comissão de Assuntos Econômicos. Raíssa Abreu conta mais.
27: Está pronto para votação na Comissão de Assuntos Econômicos o relatório do senador Efraim Filho, do PL da Paraíba, a um projeto de lei que alivia a cobrança previdenciária de militares aposentados e seus pensionistas. Apresentada pelo deputado Cabo Gilberto Silva, também do PL da Paraíba, a proposta determina que a contribuição só vai incidir sobre a parte da remuneração que ultrapassar o teto do regime geral da Previdência. O senador Efraim Filho é favorável ao projeto. Ele destacou que a mudança vai corrigir uma distorção histórica que vem corroendo as remunerações dos militares inativos. O senador explicou que os militares são a única categoria do serviço público que paga contribuição previdenciária sobre o total dos vencimentos, o que prejudica quem ganha menos. Depois de passar pela Comissão de Assuntos Econômicos, a proposta vai ser analisada pela Comissão de Assuntos Sociais.
4: Empresas poderão ajudar os funcionários a comprar medicamentos em troca de descontos no imposto de renda.
23: O projeto que cria o Programa de Medicamentos do Trabalhador está pronto para votação na Comissão de Assuntos Econômicos. Repórter Marcela Cunha.
3: O projeto permite que empresas ajudem a pagar os medicamentos de seus funcionários e dependentes. A proposta do senador Everton, do PDT do Maranhão, cria o Programa de Medicamentos do Trabalhador, que funcionaria de forma semelhante ao Vale Alimentação. As empresas que aderirem ao programa poderão dividir com os empregados os custos dos remédios e receber incentivos fiscais. O Everton afirma que a iniciativa poderá aliviar o orçamento das famílias.
5: A empresa que aderir ao programa tem desconto no imposto de renda. Isso vai ajudar muito as pessoas que precisam comprar medicamentos que não estão na farmácia popular.
3: O relator na Comissão de Assuntos Econômicos, senador Nelsinho Trade, do PSD de Mato Grosso do Sul, apresentou parecer favorável ao projeto, mas sugeriu mudanças. Entre elas, um limite de R$ 90,00 mensais por funcionário para o cálculo do incentivo fiscal concedido às empresas. Se aprovado na Comissão de Assuntos Econômicos, o projeto seguirá para a Comissão de Assuntos Sociais, onde poderá receber a decisão final do Senado.
4: O Senado também pode votar uma proposta que estimula o uso de aquecedores solares de água em residências. O texto está sob análise da Comissão de Meio Ambiente.
23: Uma das ideias é tornar o equipamento obrigatório em obras do programa Minha Casa Minha Vida. Repórter César Mendes.
6: O projeto cria o Programa Nacional de Incentivo ao Uso de Aquecedores Solares de Água, Pronasol, prevendo que o governo federal defina localidades em que será obrigatória a instalação desses equipamentos pelo programa Minha Casa Minha Vida. O saque do FGTS, uma única vez, para a compra de aquecedores solares destinados à residência própria, também está previsto. O autor, senador astronauta Marcos Pontes, do PL de São Paulo, disse que a adoção das medidas propostas vai contribuir para a economia de energia elétrica e para a redução dos impactos ambientais.
7: Num país como o nosso, localizado com bastante insolação, sem dúvida nenhuma isso aí vai ser um ganho grande também para a construção civil na utilização desses sistemas.
6: Após a análise da Comissão de Meio Ambiente, o projeto seguirá para a Comissão de Infraestrutura.
4: A senadora Damaris Alves, do Republicanos do Distrito Federal, defendeu a investigação de condutas de ministros do Supremo Tribunal Federal pelo Senado. Ela rejeitou a possibilidade de acordos para evitar tensões entre as instituições e citou suspeitas de corrupção, decisões judiciais e medidas de censura.
23: Para Damaris, as condutas dos ministros devem ser apuradas na próxima legislatura.
8: Não serei fiadora de impunidade e vou trabalhar incansavelmente para que a lei valha para todos. Ninguém vem com essa história de diálogo pela governabilidade, de diálogo para não ter tensão entre esta casa e a outra. E o recado é claro, não tem acordo.
4: Já o senador veneziano Vital do Rego, do MDB da Paraíba, destacou as manifestações populares ocorridas em diversos estados do país nos últimos dias. Estudantes e movimentos sociais participaram da mobilização em defesa de pautas como educação e garantia de direitos sociais.
23: Durante os atos, os participantes também pediram o fim da chamada escala 6x1. A proposta que reduz a jornada de trabalho para 40 horas semanais, sem redução salarial, está em discussão no plenário do Senado Federal e pode ser votada em primeiro turno ainda nesta semana. Veneziano Vital do Rego defendeu que a população continue mobilizada.
10: Quero enaltecer a presença às ruas dos milhões de brasileiros que ganharam a Avenida Paulista, que ganharam Copacabana, que estiveram em Pernambuco, em João Pessoa, no Rio Grande do Sul, em Campina Grande, em Santa Catarina, em todas as partes.
4: E senadores concluíram nesta terça-feira a quarta sessão de debates sobre a PEC que acaba com a escala 6x1. A proposta reduz a jornada para 40 horas semanais, com duas folgas e sem redução salarial. Defensor da mudança, o senador Paulo Paim, do PT do Rio Grande do Sul, afirmou que a medida é uma questão de direitos humanos, por garantir mais tempo para o descanso e o convívio familiar.
23: A última sessão de debates está prevista para esta quarta-feira. Em seguida, o plenário poderá votar a PEC em primeiro turno. A liderança do governo já recolhe assinaturas para pedir agilidade na votação em segundo turno. Paim defendeu a aprovação unânime da proposta e classificou como a conquista de dignidade para os trabalhadores.
11: Asseguramos que o direito ao tempo não seja uma pauta meramente econômica. É uma causa civilizatória. É uma causa de direitos humanos.
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23: com edição de Paula Groba e trabalhos técnicos de Eliseu Caires, o Jornal do Senado fica por aqui. Acompanhe agora as notícias da Câmara dos Deputados. Boa noite.
4: Boa noite e até amanhã.
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2: Parlamentares analisam medidas de apoio às pessoas com deficiência.
9: Um dos projetos implanta delegacias para atendimento especializado.
12: Outra proposta cria qualificação de pessoas com deficiência na cultura.
9: Boa noite. A Câmara aprovou medidas de apoio para a qualificação profissional de pessoas com deficiência no setor cultural. A repórter Paula Bittar acompanhou a votação.
13: A Comissão de Constituição e Justiça da Câmara aprovou um projeto que prevê recursos para a formação e qualificação profissional de pessoas com deficiência no setor cultural. A proposta inclui dispositivo na lei que criou a Política Nacional Aldir Blanc de Fomento à Cultura para prever que entre as ações e projetos culturais que recebem apoio e fomento da União, Estados e Municípios estejam ações e iniciativas culturais que promovam a formação e a qualificação das pessoas com deficiência para atuação no mercado cultural. O relator, o deputado defensor Estélio Denner, do União de Roraima, recomendou a aprovação por entender que o projeto se harmoniza com os inúmeros dispositivos constitucionais que concedem especial proteção às pessoas com deficiência. O projeto, que prevê recursos para a formação e qualificação profissional de pessoas com deficiência no setor cultural, segue agora para a análise do Senado. Da Rádio Câmara de Brasília, Paula Bittar.
1: Direitos Humanos.
2: Jandira Fegali, do PCdoB do Rio de Janeiro, defende a política de direitos sociais do país. Ela faz um alerta sobre os riscos para o bem-estar da população que podem ser causados por mudanças constitucionais sem fundamento na realidade.
9: Jandira Fegali considera que a proteção das conquistas sociais dos brasileiros deve estar no centro do debate nacional. A parlamentar cita o SUS e a educação pública entre as políticas que precisam ser fortalecidas, independentemente de quem estiver no poder.
1: Segurança Pública.
2: Avança na Câmara a proposta que cria as delegacias especializadas no atendimento às pessoas com deficiência. A repórter Silvia Munhato explica.
17: A Comissão de Defesa dos Direitos das Pessoas com Deficiência da Câmara dos Deputados aprovou o projeto que cria nos estados e no Distrito Federal as delegacias especializadas no atendimento às pessoas com deficiência. Pela proposta, o Poder Executivo deverá regulamentar a instalação gradual das delegacias, de acordo com a demanda de cada região. Por recomendação da relatora na comissão, a deputada doutora Alessandra Haber, do Podemos do Pará, foi aprovada a versão da Comissão de Segurança Pública para o projeto do deputado Juninho do Pneu, do PSDB do Rio de Janeiro. A principal mudança em relação ao texto original foi a previsão de financiamento pelo Fundo Nacional de Segurança Pública. Segundo a relatora, essa alteração dá à proposta maior viabilidade administrativa e financeira. De acordo com o texto aprovado, as delegacias deverão contar com equipes multiprofissionais formadas por delegados, investigadores, escrivães, psicólogos, assistentes sociais, intérpretes da língua brasileira de sinais e profissionais de apoio. A proposta que cria as delegacias especializadas no atendimento às pessoas com deficiência será analisada agora pela Comissão de Constituição e Justiça. Da Rádio Câmara de Brasília, Silvia Munhato.
1: Ciência e Tecnologia.
9: Uma comissão da Câmara aprovou regras para reforçar investigações de crimes cometidos pela internet. Saiba mais com a repórter Maria Neves.
18: A Comissão de Segurança Pública da Câmara aprovou o projeto do deputado Domingos Neto, do PSD do Ceará, que institui medidas voltadas a inibir crimes na internet e aumentar a pena para quem comete esse tipo de delito. Além de criar um tipo penal para organização criminosa digital, a proposta determina que a Justiça suspenda ou bloqueie perfis e contas usados para praticar crimes de forma continuada. Atualmente, a lei prevê a retirada de conteúdos específicos por meio de ordem judicial, mas não trata do bloqueio de contas, perfis ou canais na rede de computadores. A medida define organização criminosa digital como grupo de 3 ou mais pessoas que use a tecnologia para cometer crimes com pena máxima superior a 4 anos ou que atue em mais de um país. pelo texto aprovado, apresentado pelo relator, deputado Capitão Alberto Neto, do PL do Amazonas, a pena para quem integrar, organizar, chefiar ou financiar organização criminosa digital será de 4 a 8 anos de reclusão, além da punição correspondente ao crime praticado. As penas serão aumentadas de 1/3 a 2/3 quando os criminosos utilizarem ferramentas avançadas para dificultar a identificação dos autores. O mesmo acréscimo é previsto para ataques a instituições financeiras, serviços públicos essenciais ou infraestrutura crítica, como os sistemas utilizados pelo mercado financeiro. Ainda de acordo com a proposta, empresas de tecnologia, provedores de internet e instituições financeiras serão obrigadas a colaborar com as autoridades na identificação de suspeitos de cometer crimes virtuais. Outro ponto permite ao Banco Central determinar o bloqueio temporário de contas, valores ou transações financeiras sempre que houver indícios de lavagem de dinheiro, fraudes financeiras ou outros crimes com risco imediato de dissipação dos recursos. O projeto que prevê medidas para coibir crimes virtuais ainda será analisado pela Comissão de Constituição e Justiça e terá de ser votado pelo plenário. Se aprovado, poderá seguir para análise do Senado. Da Rádio Câmara de Brasília, Maria Neves.
1: Economia.
2: Mauro Benevides Filho, do União do Ceará, questiona a proposta de orçamento da União para 2027, estimada em 7,5 trilhões de reais, e alerta para o impacto dos juros da dívida pública que, segundo ele, devem alcançar 1 trilhão e 300 bilhões de reais no ano.
9: O legislador também contesta os valores divulgados sobre as despesas previdenciárias. Mauro Benevides Filho teme que o governo federal descumpra a regra constitucional que determina o limite de tomada de empréstimos, sob o risco de tornar insustentáveis as contas públicas.
2: Luiz Lima, do Novo do Rio de Janeiro, critica a política econômica vigente no país. Ele classifica como preocupante a perda do poder de compra da população e aponta o preço dos alimentos e os baixos salários como sinais das dificuldades enfrentadas pelos brasileiros.
9: Luiz Lima também avalia que o aumento do número de beneficiários de programas sociais reflete a falta de oportunidade de trabalho. Para o parlamentar, é preciso priorizar a geração de empregos, reduzindo a dependência da população em relação aos incentivos assistenciais.
2: Bongás, do PT do Rio Grande do Sul, defende as medidas do governo federal para ajudar os micro e pequenos empreendedores com ampliação do limite de faturamento, renegociação de dívidas bancárias e acesso a mais recursos.
9: De acordo com Bongás, apoiar pequenos negócios amplia investimentos e favorece o crescimento econômico, beneficiando trabalhadores e parcelas mais amplas da população, em conformidade com as políticas públicas de promoção de oportunidades para os brasileiros.
2: Ricardo Maia, do MDB da Bahia, ressalta a necessidade de manter as políticas sociais e econômicas em vigor, priorizando os problemas concretos da população, como o fim da fome, do endividamento e o acesso à saúde, à educação e ao mercado de trabalho.
9: Ricardo Maia também critica o discurso de ódio e a polarização, lamentando que a política tenha sido transformada em disputa entre torcidas, alheia às condições reais de vida da maioria dos brasileiros e à luta por um futuro promissor.
1: Saúde.
2: A Câmara está debatendo a alternância entre medicamentos biológicos e biosimilares. Saiba mais sobre os usos dessas substâncias com a repórter Agui Pontes.
0: A Comissão de Saúde da Câmara dos Deputados aprovou uma proposta que permite a troca entre medicamentos biológicos e biosimilares. Para que a troca seja possível, é necessário haver critérios técnicos observados, acompanhamento clínico e de efeitos colaterais. A principal diferença entre esses medicamentos é a origem. Os biológicos são naturais e os biosimilares são sintéticos. A deputada Silvia Cristina, do PP de Rondônia, relatora da Comissão de Saúde, explica como se deu as discussões sobre o projeto.
14: Antes nós tínhamos um entrave, né, porque os biosimilares eram de complexo ativo, mas passado com o tempo, viu-se que podia ser feita essa dispensação, porque já não teria mais problemas, especialmente com parte da vigilância sanitária. Então nós fizemos um relatório pela aprovação, então essa dispensação ela é possível para garantir, é claro, um desenvolvimento melhor com relação à saúde.
0: Os medicamentos biológicos são produzidos a partir de células ou organismos vivos. por virem dessa fonte, as moléculas geradas são grandes e complexas, como um anticorpo, por exemplo. Por causa dessas características, os medicamentos biológicos tendem a se degradar mais facilmente, com mudanças pequenas, como a de temperatura, e não permitem cópias idênticas. Por outro lado, os biosimilares são medicamentos desenvolvidos de forma artificial para apresentar semelhança com um medicamento biológico original, trazendo o mesmo efeito e obedecendo a normas técnicas específicas. Quando surgiram, trouxeram junto muitas dúvidas sobre sua segurança e principalmente sobre a segurança em fazer alternância entre os medicamentos biológicos e biosimilares. A relatora Silva Cristina explica que hoje em dia essa inquietação foi superada, dado o acúmulo de estudos, não só por parte da Agência Nacional de Vigilância Sanitária, a Anvisa, mas de órgãos como a Organização Mundial da Saúde e a Agência Europeia de Medicamentos. Ela defende que a proposta procura estabelecer na legislação os tipos de medicamentos e prever a segurança da alternância entre os dois tipos, desde que tenha acompanhamento técnico. A proposta que permite a troca entre medicamentos biológicos e biosimilares espera análise na Comissão de Finanças e Tributação. Da Rádio Câmara, de Brasília, Agui Pontes.
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16: Trabalho.
19: E Gilvan Alencar, do PSB do Ceará, defende o fim da escala de trabalho 6x1, com a adoção de 2 dias de descanso por semana. O congressista critica parlamentares que, segundo ele, mudaram de posição sobre o tema durante o período eleitoral.
20: E Gilvan Alencar questiona a proposta de negociação direta entre patrões e empregados para definir a jornada de trabalho. O parlamentar considera que a mudança na legislação deve priorizar os direitos dos trabalhadores, independentemente das disputas políticas.
19: Benedita da Silva, do PT do Rio de Janeiro, defende a aprovação do fim da escala de trabalho 6x1, destacando a mobilização nacional em favor de 2 dias de descanso por semana. A deputada avalia que a pressão popular tem levado parlamentares contrários à mudança a rever suas posições.
20: Benedita da Silva considera que a participação dos movimentos sociais é fundamental para ampliar os direitos dos trabalhadores. A parlamentar ressalta a atuação de estudantes e representantes da classe trabalhadora na mobilização pela redução da jornada.
19: Reginaldo Lopes, do PT de Minas Gerais, é favorável ao fim da escala 6x1. E defende as garantias legais para assegurar tempo livre além do expediente. O deputado alega que a mudança pode melhorar a qualidade de vida e a saúde mental dos trabalhadores.
20: Em contrapartida, Reginaldo Lopes rechaça a jornada intermitente de trabalho e as negociações individuais, alegando que trabalhadores e patrões têm poderes desiguais de barganha. Ele conclama os eleitores a acompanhar as votações que ocorrerão no Senado sobre o fim da escala 6x1.
19: Alencar Santana, do PT de São Paulo, defende o fim da escala 6x1, atribuindo o avanço da proposta à mobilização popular e ao apoio do governo federal. Ele lembra ainda o governo anterior e alguns senadores que eram contrários à matéria, alegando prejuízos a empresas e à economia.
20: Na avaliação de Alencar Santana, a aprovação da PEC que acaba com a escala 6x1 vai representar uma conquista dos trabalhadores, especialmente da juventude e das pessoas que dependem do próprio trabalho para garantir o sustento.
16: Votação.
19: A Câmara aprovou um aumento do limite anual para a admissão de bombeiros militares no Distrito Federal. A repórter Paula Bittar acompanhou a votação.
21: A Comissão de Constituição e Justiça da Câmara aprovou uma proposta que aumenta o limite anual para o ingresso de efetivo no Corpo de Bombeiros Militares do Distrito Federal. Segundo o texto, em vez das atuais 377 nomeações por ano, a corporação poderá admitir anualmente até 714 novos integrantes, dos quais 94 oficiais e 620 praças. Segundo a autora do projeto, deputada Érica Cocai, do PT do Distrito Federal, os atuais limites de ingresso não são capazes capazes de fazer frente às demandas da população nos próximos anos.
3: Nós precisamos de mais profissionais no Corpo de Bombeiros aqui do Distrito Federal. São profissionais que não apenas protegem o patrimônio, mas são profissionais que protegem a vida ou as vidas da população. Todas as vezes que nós temos algum tipo de situação emergencial, nós lembramos dos bombeiros e nós chamamos os bombeiros. Então são profissionais que são fundamentais para a nossa cidade.
21: A proposta que aumenta o limite anual para o ingresso de efetivo no Corpo de Bombeiros Militares do DF já pode seguir para o Senado, a menos que haja recurso para votação antes pelo plenário da Câmara. Da Rádio Câmara de Brasília, Paula Bittar.
5: Eleições. Reeleito com mais de 52 mil votos, Bebeto, do PP do Rio de Janeiro, agradece o apoio dos eleitores de mais de 88 municípios do estado e atribui a vitória à fé em Deus. Ao dizer que apresentou mais de 32 projetos, ele reforça estar entre os 10 deputados fluminenses mais atuantes.
7: O congressista destaca sua atuação na defesa de obras de mobilidade urbana na Baixada Fluminense, com a duplicação da rodovia Presidente Dutra e a revitalização da ferrovia em São João de Meriti. Bebeto promete seguir atuando em benefício do estado.
5: Charles Fernandes, do PSD da Bahia, agradece os quase 90 mil votos recebidos que o conduziram para o seu terceiro mandato na Câmara e reafirma seu compromisso em defender a agricultura familiar, o agronegócio e os municípios baianos na próxima legislatura.
7: Ele destaca investimentos na área de saúde do estado, incluindo mais de 20 hospitais e 27 policlínicas. Charles Fernandes defende ainda a soberania nacional, a autonomia dos povos e as relações internacionais baseadas na cooperação e nas relações harmoniosas entre nações.
5: O Tony de Paula, do PSD do Rio de Janeiro, critica posicionamentos do Tribunal Superior Eleitoral, alegando haver diferença de tratamento aos candidatos à presidência da República no que diz respeito à retirada de publicações nas redes sociais.
7: O Tony de Paula pede que os ministros não protejam candidatos supostamente ligados às milícias, ao citar contratações de familiares de milicianos em gabinetes parlamentares, influências em hospitais federais e repasses de emendas a entidades ligadas a esses grupos.
5: Paulo Soares, do Podemos de São Paulo, faz um balanço dos seus 4 meses de mandato e destaca a apresentação de 31 propostas e a atuação em 7 relatorias. Entre os resultados, ele cita um projeto já transformado em lei, voltado à prevenção da saúde da mulher.
7: Paulo Soares também agradece os votos recebidos e afirma que vai continuar acompanhando as demandas do interior paulista, mesmo sem mandato. Ele defende uma atuação política focada em áreas como saúde e educação, com menos disputas ideológicas e mais atenção aos problemas da população.
5: Luiz Couto, do PT da Paraíba, agradece os mais de 60 mil votos recebidos, embora não tenham sido suficientes para garantir sua reeleição. Com 5 mandatos como deputado federal e 2 como estadual, ele afirma que sua trajetória foi dedicada à justiça social e à defesa dos direitos humanos.
7: Luiz Couto também reafirma o compromisso de continuar servindo ao povo paraibano, mesmo fora do Congresso. Para ele, o fim do mandato não encerra sua atuação em defesa da população, guiada, segundo ele, pela fé, pela honestidade e pelo compromisso com o próximo.
5: Geraldo Rezende, do União de Mato Grosso do Sul, diz que respeita o resultado das urnas e que vai seguir trabalhando até o último dia do seu mandato. No balanço de sua trajetória, ele destaca participação na criação da Universidade Federal da Grande Dourados.
7: Geraldo Rezende menciona ainda sua contribuição para a construção do Hospital Regional de Dourados e a implementação do primeiro SAMU indígena do país. O deputado também cita a construção de creches em aldeias e a defesa da regionalização dos serviços públicos.
5: Ismael, do PR de Santa Catarina, agradece os mais de 70 mil votos que recebeu, mas lamenta não ter alcançado a reeleição. Após 4 anos na Câmara e 37 anos de vida pública, o parlamentar faz um balanço da sua trajetória política e enaltece a experiência adquirida no Congresso.
7: Além disso, Ismael cita participação em comissões e frentes parlamentares, entre elas a de amparo às comunidades terapêuticas. O deputado conclui que pretende seguir em frente, agradecendo à família, aos amigos e aos eleitores pelo apoio.
5: Termina agora o Jornal Câmara dos Deputados, produzido pela Rádio Câmara, com trabalhos técnicos de Rafael Santos e apresentação de Márcio Aquilissardi e José Carlos Andrade. Uma ótima noite para você.
7: A Voz do Brasil volta amanhã. Boa noite.
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0: the World. A gente vai fazer um intervalo comercial e na volta tem mais baú.
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0: Comix, parabéns pra você, Maria Silva, final do fone 1558, parabéns Maria Silva, aguarde que a equipe da Mix vai entrar em contato contigo, tá? Siga Nicoboco no Instagram pra ficar por dentro de todas as novidades, @Nicoboco_oficial, acabou.
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0: Lançamento no mundo do cinema. O filme Prime Time, estrelado pelo ator Robert Pattinson, deve estrear ainda este ano. O longa fala sobre um programa de TV que tem como objetivo expor criminosos. Pra saber mais do filme, vai lá, radiomixfm.com.br.
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0: Mix 11.5, excelente noite pra você de terça-feira. Tamo de volta aqui na Mix e a partir de agora tem Mix Acústico. Aquelas versões que você já conhece da Mix, só que tá aquele jeitinho diferente, desplugadas.
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1: Mix 1121, Lewis Capaldi, Someone You Love It, fechando aqui a versão acústica do Mix Acústico de hoje.
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0: Britney, BTS, My Universe. Depois do intervalo tem muito mais aqui na Mix.
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0: Mix meia-noite 2, Lola Young e Messi. Depois do intervalo vai rolar aqui na Mix o No Break.
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6: Mix meia-noite e 4, tá no ar o No Break. A gente vai abrir com Red Hot Chili Peppers.
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1: Tá chegando mais um Super Mix e agora a gente vai conferir só música legal. Vamos dar aquela turbinada na programação, então aumenta o som pra curtir.
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1: Mix, você tá rolando por aqui só música legal, então continua por aí curtindo. Este é o Super Mix.
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0: Bom dia, esse é o Mix Acústico, trazendo as versões mais suaves das músicas que você curte aqui na programação da Mix. Nada melhor do que começar o dia com um som calmo e aquela energia positiva. O dia só tá começando e nós estamos aqui pra começar ele com você. Tá no ar o Mix Acústico.
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1: É isso aí, o Mix Acústico vai chegando ao fim, mas essa vibe positiva, essas boas energias continuam. Isso aqui é só o começo de mais um dia. Fica com a gente. Esse foi o Mix Acústico.
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1: 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Para as próximas horas, a previsão é de céu nublado, tem possibilidade de chuva, máxima chega a 34 e a mínima em 20 graus. 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

0: Mix agora 6h25 é o BTS Swim. Com sono ou não? Aí vamos nós. Uma excelente manhã de quarta-feira.
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5: 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Tá ligado na Mix para esta quarta-feira. A previsão é de céu nublado, tem possibilidade de pancadas de chuva isoladas a partir da tarde. Máxima chega na 34 e a mínima em 20 graus. 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
1: 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Tá ligado na Mix? O tempo continua assim, coberto, com possibilidade de chuva, inclusive sendo maior para a parte da tarde. A máxima não passa dos 26 graus, segundo o Sistema Alerta Rio da Prefeitura, e ressaca ondas de até 3 metros de altura. 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

0: 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E vamos abrir a tampa do baú da Mix com esse sucesso de 2002, Red Hot Chili Peppers, By The Way.
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0: 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A gente vai pro break agora e já já tem o Pede no Zap com a Tim pra você pedir a sua música aqui pra gente. E tá valendo o prêmio, então não sai daí que é rapidinho.
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20: 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Fala, galera ligada na Mix! Ótima quarta-feira para todo mundo! Vamos começar então destacando a Avenida Brasil. Começa a complicar bastante o caminho para o centro da cidade a partir de Irajá. O mesmo está acontecendo na linha vermelha. 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

0: Oi, galera da minha.
1: Oi.
0: Aqui é o Marcos, de São João de Meriti.
1: Oi,
0: eu
1: Marcos.
0: Eu queria Maroon 5 Payphone.
1: Beleza, vamos nessa pra você, Marcos.
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1: Mix 811, regue sua fé, Maneva, aqui no Pede no Zap com a Tim.
2: Bom dia, Rádio Mix.
1: Bom dia.
2: Aqui é o Robson, Rio de Janeiro, do Recreio.
1: Oi, Robson.
2: Só pra gente aí no YouTube, ok? Valeu.
1: Valeu, vamos de With or Without You.
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0: incrível.
1: Fala, galera da Mix.
0: Fala.
1: Aqui é Saninha de Nova Iguaçu.
0: Fala.
1: Tava querendo ouvir hoje um Foo Fighters. Toca pra gente aí, galera da Mix. Valeu.
0: Toco sim, adoro Foo Fighters. Learn to Fly, pode ser.

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0: E na sexta-feira, todo mundo que participou durante essa semana já está concorrendo a um kit mix com uma eco bag exclusiva e uma mini caixa de som incrível. Esse resultado sai na sexta.
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2: Bom dia, Mix. Aqui
0: bom
2: é o William
0: dia.
2: Do Rio de Janeiro. Gostaria de pedir qualquer música do Simple Plan. Bom dia.
0: Vamos de Welcome to My Life?

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1: Mix 8h42, Send My Love, Adele, aqui no Pede no Zap com a Tim.
2: Alô, galera da Mix.
1: Alô.
2: Aqui é o Davi, do Rio de Janeiro.
1: Oi, Davi.
2: Gostaria de ouvir a música do Legião Urbana, Monte Castelo. Um abraço a todos, valeu.
1: Valeu, um abraço pra

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1: Mix 849, Beautiful Things, Benson Boone.
2: Oi, meu nome é Diego.
1: Oi.
2: Eu sou aqui do Rio de Janeiro.
1: Oi, Diego.
2: Queria muito que tocasse o Love Game da Lady Gaga.
1: Tá na mão.
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0: participado dessa promoção, que sorteou durante a semana inteira um kit mix com uma eco bag exclusiva e uma mini caixa de som incrível. Você não pode perder, né? Amanhã tem mais. 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
0: a Netflix confirmou a produção de uma nova série derivada de Bridgerton. Depois de Rainha Charlotte, uma história Bridgerton, agora será a vez de Lady Violet, a matriarca da família, ganhar sua própria história. A nova produção vai explorar a juventude da personagem e mostrar como começou o romance com Edmund Bridgerton, que mais tarde se tornaria seu marido. O projeto vai ter o comando de Shonda Rhimes, que também está por trás do sucesso da série original. Por enquanto, a nova produção ainda não tem data de estreia. E vale lembrar que a Netflix também está trabalhando na quinta temporada de Bridgerton. 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

0: ligado aqui na programação da Mix. 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A gente vai pro break, já já tem mais.
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23: Minha dica agora vai mexer com seus pensamentos e ideais. Eu tô falando do filme O Aniversário, disponível no Prime Video. Um drama com toques de suspense muito bem produzido, com um elenco competente. E na história, uma professora de universidade bem-sucedida e conservadora conhece a nova namorada do seu filho, que é uma ex-aluna dela. E as duas tiveram um problema no passado. O grande lance do roteiro é que essa moça lança um livro revolucionário que muda o comportamento dos Estados Unidos inteiro em níveis extraordinários, e isso afeta também de maneiras diferentes os membros da família da professora. Olha, é um filme ácido, provocativo, um pouco exagerado em alguns pontos, é verdade, mas ainda assim, um futuro bem possível de acontecer. Demora um pouco pra te envolver, mas quando te pega é devastador, com diálogos magnéticos, pesados e psicológicos, levando a um final imprevisível que vai te dar muito o que pensar. O filme O Aniversário está no Prime Video. Eu sou Diego Baroni, apresentador da Rádio Mix, especialista e fã de filmes e séries. Comigo você não perde tempo procurando o que assistir no streaming.
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0: de 2001. Rapidinho.
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1: Olá pessoal, sou Stanley, professor e diretor do Colégio Curso PB, e falar sobre a semana que antecede a prova. Muito importante, alguns pontos sobre descanso, sobre dormir, sobre alimentação. Não é incomum que na semana do Enem, junto com todo o nervosismo, você tenha algum problema ali estomacal, algum problema de azia principalmente, né? Uma gastrite. Então muito cuidado com a alimentação. Muito cuidado com o sono, tá? É a semana que você tem que descansar a sua mente. Então, durma bem, coma alimentos leves e principalmente na véspera do Enem. Não coma nada pesado, nada que possa ali durante as 5 horas e meia te agredir. Então, muito cuidado com a alimentação e com o sono.
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4: 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Saída da Baixada, movimentação tá lenta. Ali pela estrada Marechal Alencastro, entre Nilópolis e a capital, a listão acontece a partir de Ricardo de Albuquerque. Rodovia Presidente Dutra, dificuldades também na chegada ao Trevo das Margaridas e nas proximidades do Jardim América. Parada também a BR-040 a partir da Vila São Luís. 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
1: Mix Thaís e 28, Morena, Vitor Clay e Bruno Martini. A gente vai pro break, já já tem mais.
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25: Fala aí, galera, é o Charla na Mix. Eu sou o Rodrigo Machado, eu tô aqui pra falar de futebol. E o Vasco conquistou uma vitória histórica ontem em La Bombonera, 1-0 pra cima do Boca, e está a 90 minutos da final da Copa Sul-Americana 2026. E foi histórica porque o Andrés Gomes foi expulso no segundo tempo, de maneira até infantil, e pode pegar um gancho pesado, inclusive, da Conmebol. Agora, o segundo jogo, por enquanto, será no Maracanã, com 70 mil ingressos vendidos na próxima terça-feira. Mas o consórcio Fla-Flu foi até Brasília, até o STJ, pedir a impugnação da partida. E se a partida for impugnada, o jogo pode ir para a Assunção do Paraguai, segundo a Conmebol. Hoje devemos ter o resultado dessa ação da dupla Fla-Flu. Logo mais, a gente fala sobre isso no Charla Mix, às 8 da noite. E eu espero vocês.
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0: na sua estante, Pitty, encerrando essa sequência.
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0: E a Olivia Rodrigo deixou os fãs animados ao dar pistas de uma colaboração com o Chappell Roan. Nas redes sociais, a cantora compartilhou uma prévia de uma versão remix da música Expectations. E um detalhe chamou a atenção. A voz da Chappell Roan pode ser ouvida ao fundo. As duas artistas são amigas e já dividiram o palco em uma apresentação surpresa. Vale lembrar que Expectations faz parte do terceiro álbum da Olivia Rodrigo, lançado em junho. Por enquanto, a parceria ainda não foi confirmada oficialmente, mas já está dando o que falar entre os fãs.
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0: Mix 11 e 6, a partir desse momento, tá valendo dois convites para

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1: LP, Don't Stop. 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

Mix 1127, I Hate This Part, Pussycat Dolls, aqui na programação da Mix. E aí, já mandou sua mensagem pra gente? Pra participar da promoção que vai sortear dois convites pra Yupstar, você não pode perder, né?

0: 2 convites para Yupstar. E já já a gente dá o resultado.
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2: Pergunta da Caroline, de Recife. Primo, recebi um aumento. Agora eu queria saber de você o seguinte: qual seria a porcentagem que deveria ir para melhorar a minha vida e qual para investir?
3: Carol, parabéns pelo aumento e pela pergunta. Normalmente, quando alguém ganha um aumento, só pensa em subir o nível e gastar mais. Mas o que faz a gente enriquecer não é o aumento do nosso salário, é o aumento do nosso patrimônio. Pensa comigo, você pode ser uma pessoa sem patrimônio nenhum, ganhando 3 mil, 5 mil ou 20 mil. Não é o seu salário que define sua riqueza, mas o seu patrimônio. Então, a dica que eu dou é a seguinte: sempre que você quiser aumentar seus gastos, aumenta também seus investimentos. Se você fizer isso, mesmo que você gaste mais, você vai ficar cada vez mais rica, porque ao mesmo tempo que você tá gastando mais com lazer, curtição, você tá investindo mais e aumentando seu patrimônio. Essa é a fórmula perfeita para você nunca voltar para a pobreza. A maioria dos jogadores de futebol que ganhavam muita grana, hoje estão na pobreza, porque não souberam equilibrar os gastos com os investimentos. Tivessem feito isso, hoje estariam ricos, com milhões investidos e vivendo uma vida muito boa, mas só torraram a grana sem investir nada. Então, você pode gastar mais, você merece, mas não tem uma regra ou um percentual exato de quanto você tem que gastar e investir. O importante é sempre aumentar os seus investimentos para garantir que, mesmo subindo o seu nível, você nunca volte para a pobreza e fique cada vez mais rica.
4: Se você tiver alguma dúvida, manda uma mensagem pra gente no WhatsApp da Mix, 11 98340 8000, e me segue nas redes sociais, Primo Pobre no YouTube e @ Eduardo Feldberg no Instagram.
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para o meio-dia, som do Ben Harper, Diamonds on the Inside. Teve Daft Punk e Pharrell Williams, Get Lucky. Agora resultado de promoção para quem largou o dedão durante essa hora aqui na programação da Mix. 21996885754. A gente vinha liberando aquele voucher de R$100 para o restaurante Bauru, lugar de gente feliz. E quem tá feliz da vida nessa quarta-feira?

0: por dentro. A Amandinha se deu bem, parabéns.
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3: tem novidade no cinema nacional, meu povo. Olha, Carmen Miranda vai ter sua história contada mais uma vez nas telonas. Uma nova cinebiografia da artista está em produção com Giovanna Lancelotti como protagonista. O filme vai se chamar Carmen e vai ter direção de Esmir Filho, o mesmo responsável por Homem com H, que conta a trajetória do cantor Ney Matogrosso. A produção vai reunir atores brasileiros e norte-americanos e tem previsão de estreia nos cinemas em 2028. E tem mais, hein? Outro longa sobre a Carmen Miranda também está sendo produzido. O filme Pra Você Gostar de Mim será dirigido por Bruno Barreto e terá Lorena Camparato como papel principal. Bom, quer saber mais? 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Tamo junto!

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0: 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Mix, agora meio de 20. Partimos então para mais uma edição do Top Mix. A partir de agora, as quatro músicas mais curtidas por você nas redes sociais e também no WhatsApp, no 219-9688-5754. Fez o dever de casa, pediu a sua música. Olha, tô torcendo para que ela passe por aqui, hein? Teremos também a nossa viagem ao passado. Hoje será para o ano de 2008. É uma viagem, é ou não é? Pois é. Bora aqui para a quarta posição.
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0: 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Som do BTS.

0: teremos as posições 1 e 2, porque, como eu disse pra você na abertura aqui do Top Mix, a nossa viagem no tempo hoje será para o ano de 2008. E em 2008 estreava grandes sucessos do cinema, como Batman, o Cavaleiro das Trevas. A série de drama médico House foi a série mais assistida no mundo em 2008, alcançando uma audiência em mais de 81 milhões de telespectadores. Agora, em 2008, marcou a chegada do iPhone 3G e da App Store. É, agora na música, em 2008, que é a nossa praia, né? A Britney Spears voltava a ocupar o ponto mais alto na Billboard Hot 100 depois de 10 anos, você acredita? Com a faixa Womanizer, que a gente ouve agora.
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0: Mix, agora meio-dia e 37, posição de número 1 do Top Mix de hoje. Olha ela aí, Miley, Bass Burst Waves. Posição 2, Detonautas, Rádio Love Nacional. Te pergunto, a sua música passou por aqui? Poxa, a vida não passou, não há de ser nada. Calma aí, faça valer a sua vontade, peça a sua de montão nas redes sociais da Mix e no WhatsApp no 21 996885754. Não esquece, hein?
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0: Rather Be, TV da Karol G, Bruno Mars, Still. Fechando a sequência aqui na programação, já já tem muito mais som e tem promoção também. E mais uma edição do Super Mix, é rápido e seguro.
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4: 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Dia de tempo instável na cidade do Rio. Vai permanecer assim, sol entre muitas nuvens e possibilidade de chuva no período da tarde e também da noite. Máxima deve ficar na casa dos 30 graus, de acordo com o sistema Alerta Rio. 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

0: pozinha lá no fundinho. Serginho, tem promoção?
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1: Harry Styles é a primeira.

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1: Mix, agora me vende, são dela. Saudosíssima Amy Winehouse com Jay-Z, Rehab, teve ainda Billie Eilish. E tá faltando você aqui na promoção da Mix. Vambora, 219-9688-5754. 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A gente continua.
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1: E segura 20 minutos para as duas. Som do Justin Bieber e Nicki Minaj. Building a Beach. Teve ainda B.O.B. com Hayley Williams. Airplane. E agora, resultado de promoção. Quem vai soltar o sorrisão é o Andrezão, André da Silva. Final do fone 2257. Ele brotou aqui no WhatsApp. Tá levando voucher de R$100.

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0: 2 horas, a potente voz de Emily Evanescence. Call Me When You're Sober, TV da Bruno Mars, I Just Might.
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Eu não sei se você sabe, mas o Ed Sheeran, quando era criança, ele era meio gago, né? E sabe como ele curou a gagueira dele? Ouvindo Eminem. Ele tentava cantar as rimas do Eminem.

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0: A Training Season teve ainda Jordan Sparks e Chris Brown, No Air. Daqui a pouquinho mais som e mais uma edição do Super Mix.
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0: da Lady Gaga, Alejandro, e poxa vida, mas já acabou, é?
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2: Tem um filme na Netflix chamado Una Bomber que vale você dar uma conferida, viu? Principalmente se você gosta de histórias reais. Na trama, que se passa nos anos 90 e também nos anos 50, um homem é procurado por causa de atentados à bomba que feriu e matou pessoas. É um caso antigo que a polícia não consegue solucionar, então eles colocam uma especialista em linguística para analisar uma carta que o bandido publicou no jornal. O filme vai alternando de forma muito competente as duas linhas narrativas para mostrar também o passado de um personagem que tudo indica é o tal criminoso, um rapaz extremamente inteligente, mas estranho e com algumas ideias controversas e revolucionárias, e ele entra num projeto experimental de psicologia liderado por um professor excêntrico, interpretado pelo ator Russell Crowe numa atuação excelente. É um longa intenso, interessante e perturbador. O ritmo é ótimo e a produção é impecável, filmão mesmo. Só o final que tem lá só a emoção, mas eu esperava mais. O filme Una Bomber é da Netflix. Eu sou Diego Baroni, apresentador da Rádio Mix, especialista e fã de filmes e séries, e comigo você não perde tempo procurando o que assistir no streaming.
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2: Pergunta da Amanda de São Paulo.

0: O meu dinheiro.
1: Amanda, quem me segue sabe que eu nunca gosto de parcelar nada. Esse é o meu lema desde que eu era adolescente, tá? Mesmo tendo nascido um brasileiro, classe média baixa, eu nunca fiz um empréstimo nem parcelamento na vida. Desde a época que eu era CLT e levava marmita no trenzão na CPTM, tá? Sempre que eu queria muito alguma coisa, eu fazia renda extra e gerava meu próprio dinheiro. Eu não gosto de parcelar nada porque todo parcelamento vira uma dívida. E só vai deixar de ser uma dívida quando a gente quitar, né? A minha prioridade é ensinar meus seguidores a quitar a dívida, não a fazer dívida. E essa é a minha posição, mas tem muito educador financeiro que vai falar outra coisa. Se você der ouvido pra eles, o que eu vou dizer é: seja uma pessoa extremamente organizada. O maior problema do parcelamento é que ninguém parcela uma coisa só. A pessoa parcela a TV, o liquidificador, o restaurante, a gasolina, e no final do mês chega uma fatura de mais de R$1.500. Aí a pessoa começa a pagar o quê? O mínimo. Amanda, senta e chora. Porque uma das coisas que mais pode arruinar na vida financeira de alguém é começar a pagar o mínimo do cartão de crédito. Não importa quanto você pague, no mês seguinte a dívida vai estar sempre maior e pior. Então, se você quer parcelar, parcela só aquilo que é realmente urgente e necessário para a fatura não comprometer todo o seu salário lá no quinto dia útil.
2: Se você tiver alguma dúvida, manda uma mensagem pra gente no WhatsApp da Mix, 11 98340 8000, e me segue nas redes sociais Primo Pobre no YouTube e @EduardoFeldman no Instagram.
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20: 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Netflix confirmou a produção de uma nova série derivada de Bridgerton. Depois aí de Rainha Charlotte, uma história Bridgerton, agora será a vez de Lady Violet, a matriarca da família, ganhar sua própria história. A nova produção vai explorar a juventude da personagem e mostrar aí como começou o romance com Edmund Bridgerton, que mais tarde aí se tornaria o seu marido. O projeto vai ter o comando de Shonda Rhimes, que também está por trás do sucesso da série original. Por enquanto, a nova produção ainda não tem data de estreia. E vale lembrar, hein, que a Netflix também já está trabalhando na quinta temporada de Bridgerton. Quer saber mais? 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

0: já pra 2007. Negocinho de One Republic. Parada boa, hein?
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4: Olá pessoal, sou Stanley, professor e diretor do Colégio Curso PB, e falar sobre a semana que antecede a prova. Muito importante, alguns pontos sobre descanso, sobre dormir, sobre alimentação. Não é incomum que na semana do Enem, junto com todo o nervosismo, você tenha algum problema ali estomacal, algum problema de azia principalmente, né? Uma gastrite. Então muito cuidado com a alimentação. Muito cuidado com o sono, tá? É a semana que você tem que descansar a sua mente. Então, durma bem, coma alimentos leves e principalmente na véspera do Enem, não coma nada pesado, nada que possa ali durante as 5 horas e meia te agredir. Então, muito cuidado com a alimentação e com o sono.
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25: 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Motorista que tá pela ponte Rio-Niterói encontra dificuldades no sentido Niterói. 24 minutos seu tempo de travessia no sentido Rio, fluxo normal. 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
0: Mix tem novidade de música, essa aqui é pra entrar no clima de Natal. Ai, Jingle Bell. A cantora Alanis Morissette anunciou o lançamento

0: Battle, que conta aí com participações de Brent Carlisle e Steve Martin. Esse será o 11º álbum da carreira da cantora e o primeiro lançamento desse tipo em quase 4 anos. O novo disco chega às plataformas digitais no dia 6 de novembro.
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2: 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Para as próximas horas, a previsão é de céu nublado, tem possibilidade de chuva isolada. Máxima de hoje chegou a 34 e a mínima em 22 graus. 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
2: Cadê os meus cachorros? Au, au. Nossa, esse cachorro é muito bom.

0: Volta, Gi, volta, Gi.
1: Ai, socorro, meu Brasil. Cadê as minhas gatinhas? Não, só isso que eu sei fazer, mano. Meu Deus. Que é isso, Caco? Você, cara. Você é muito bom, altas habilidades, Caco. Eu tô em choque. Você, mano, você daria um bom cachorro.
2: Ei, salsicha.
1: Ei, salsicha. Caco, se você fosse um bicho, qual bicho você seria? De verdade mesmo, um animal.
0: Um animal?
1: Um animal, vai.
0: Pô, cara, eu posso escolher?
1: Pode.
0: Ou, tipo assim, com a minha personalidade?
1: É, que um seria? Animal que você gostaria de ser.
0: Pô, cara, pegou agora, hein? Eu gostaria de ser uma águia.
1: Uma águia?
0: É.
1: Como uma águia?
0: É. Sabe, tipo, enxerga de longe, vê o perigo. Na verdade, vê a presa lá, meu, a quilômetros de distância. E vem ali na surdina, entendeu?
1: E
0: já era, pum, sumiu.
1: Eu acho que eu gostaria de ser... Nossa, tem tantos bichos que eu acho tão fofinhos.
0: Você poderia ser...
1: O quê, Caco? Tem cara de quê? De uma hiena?
0: Não.
1: Viado?
0: Não.
1: Viado, Caco.
0: De um bicho preguiça.
1: Bicho preguiça, Caco.
0: Porque você é tranquilona, você ia ficar na paz ali.
1: Paz. Mas eu acho que eu seria, eu daria um bom viado.
0: Será?
1: Eu não daria um bom viado.
0: Eu sei que você iria saltitando por aí,
1: eu
0: né?
1: Eu sairia saltitando assim, feliz, alegre e contente. E você que tá ouvindo o programa, não. O programa não é sobre que bicho, qual bicho você seria. Muito pelo contrário. Ontem a gente falou de povoar a terra... Trazer filho pro mundo, mas tem quem não queira isso e tá tudo bem. Prefira animais. E hoje vamos falar com as mamães e papais de pets. Hoje vai ser demais o programa, né?
0: Hoje vai ser demais, eu tenho certeza que todo mundo tem um pet pra chamar de
1: seu.
0: Ou
1: já teve.
0: Se com certeza já teve. Ou se não teve e não tem, vai ter um dia.
1: Exato. Animais que você já teve, Caco?
0: Ah,
1: rapidamente. Já teve cachorro, não, coelho?
0: Cachorro, coelho, hamster, papagaio, calopsita, tartaruga.
1: Que mais?
0: Coelho, eu falei?
1: Falou.
0: Falei, tá.
1: Tartaruga, ó, sete espécies até aqui.
0: Ai, não, eu não posso falar isso, não vai
1: não pode falar esse?
0: Não.
1: Por quê?
0: Porque não, não.
1: Esse não pode?
0: O Ibama vai vir aqui.
1: O Ibama vai vir aí, tem coisas falar. Que podem, tem coisas
0: tem coisa
1: que não podem.
0: É, exato. Animais exóticos, você finge
1: não,
0: demência.
1: Não, nem sei o que você tá falando. Cara, e você? Você tem gato, você tem cachorro, você tem papagaio, você tem morcego, você tem cobra, você tem elefante. Você tem mini cabra, que é o meu sonho, ter uma mini cabra.
0: Mini porco.
1: Mini porco.
0: Pô, mas mini porco eu já vi vários que se deram mal, que o cara vende... Porque todo porco filhote é um mini micro
1: porco.
0: Um
1: mini piqui.
0: Só que assim, você não sabe se ele vai se desenvolver ou não vai.
1: Então um cavalo,
0: o cara
1: fala,
0: não, fica tranquilo, Giza. Leve isso aqui, não vai passar de 8 quilos.
1: Aí tá lá um boi dentro de casa,
0: aí
1: né?
0: Aí você fala, vira churrasco, né?
1: É, exato, pra quem come carne, né? Mas pra quem não come, tem gente até que eu sigo nas redes sociais, um boi que chama churrasco. E ele é amigão da dona dele, e ela domesticou ele. É doido, gente. Qual bicho dá pra domesticar, não dá? Queremos histórias. Você tem um bicho diferente? Você tem cachorro, você tem gato? O que te fez escolher esse bicho? Ou você foi escolhida, escolhida? Como esse bicho mudou a sua vida, muda até hoje? Por que você prefere os animais a humanos? Ah, mano, hoje vamos falar sobre os nossos...
2: Você?
1: Nossa,
2: fica com a chapalinha aí?
1: Ah, meu Deus, cara, cadidinho, o que aconteceu?
0: Mostra aqui, deixa eu ver.
3: Da cara.
1: Nossos ouvintes do Brasil
0: já
1: estão postando...
2: Ai, meu Deus, que coisa
1: não. Você que tá aí ouvindo a gente, hoje é dia de colocar o seu cão, o seu pet, seu gato, seu papagaio pra jogo. Poste uma foto dele. Eu fiz uma... Aliás, o Caco fez uma trend do Mixtudo. Eu fui lá, usei a trend do Caco e postei os meus bichinhos. Então você vai entrar agora no @... Caco Grandino, que é o apresentador desse programa, ele fez um stories e já colocou o gatinho dele, e lá você consegue fazer essa trend do gatinho e marcar o Mixtudo pra gente conhecer o seu pet. Demorou? @ Mixtudo na Mix, já segue lá e manda áudio. O que te faz amar tanto teu bichinho? O que ele tem de tão especial? Seu bicho é diferente? O que ele já te ensinou? O que ele te ensina todo dia? Por que ter filhos bichos? Queremos histórias. Se você também tem um bicho muito diferentão, queremos histórias também. A gente não conta pra ninguém.
0: A gente não conta pra ninguém. Vem colando com a gente na live, que a rapaziada já tá chegando aqui, o Rodrigo Barbosa, o Nicolas, o Lucas, a Sara Fitarone, Condomínio Jardins de Bragança, sempre com a gente aqui, a Karime também, Bárbara de Cesaro. Então cola com a gente, não esquece, entrou no nosso canal, se inscreve, ativa a notificação, que
1: aliás
0: tem informações quentíssimas. Teremos cortes. Em breve.
1: A gente quer muito crescer no @MixTudoNaMix e também no youtube.com/@MixTudoNaMix. Então, se inscreva no nosso canal, vem me ver, vem ver o Caco. Aliás, eu quero que você que colhe na live hoje, olhe pra minha cara, pra minha força e fala, Giza, seria uma coelha? Seria uma tartaruga? Eu tenho cara de qual bicho? E o Caco também. Hoje vocês vão dizer que bicho seríamos. Só que antes de começar o programa, aproveitando do talento, Yas, foi pra filmar isso aqui? Vamos aproveitar dos dotes do nosso artista, porque o Caco, ele é um artista. O cara faz tudo, tudo. Vocês ouviram a imitação dele do cachorro, né?
0: Ah, para, vai.
1: Pois gente. Agora, Caco,
0: ah, para,
1: pra
0: vai.
1: Começar o programa, você vai arrasar, tá? Ah. Imite o seu cachorro bravo. Imagina que você tem um cachorro. O cachorro tá bravo. Carinhoso. Ciumento. Preguiçoso. Dramático. Depois dessa, eu vou pra música.

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1: Mixão 6:12, sonzeira. A Anitta com o Alexandre Calo abre caminho e hoje o papo aqui é pet. Au, au, miau. Queremos saber do seu pet.
2: Queremos saber do seu
1: personalidade,
2: pet.
1: Personalidade, carinhoso, bravo. Gente, eu amo pincher. Pincher é um negócio meio...
2: Não. Errou feio, errou rude.
1: Não, porque é complicadíssimo esse cachorro, cara.
2: Respeito, mas
1: barulhento,
2: assim...
1: Barulhento, né?
2: Cara, não é obra de Deus o pincher. Você sabe que não é.
1: Mas você sabia que eu vi em algum lugar, segundo o Instituto Giza de Pesquisa, sabe por que, que o pincher é tão bravo daquele jeito, mesmo não tendo tamanho?
2: Para. Eu sei que eu vou deixar você falar.
1: Diminuíram ele. A essência dele era de um cachorro perigoso. Tipo aquele latido que você deu no início.
2: É.
1: Aí diminuíram ele, o humano diminuiu o pincher. Ou seja, a cabeça dele pensa como um cachorro grande, bravo, mas ele é daquele tamanho.
2: Mas, Gi, durante muitas gerações, se fizeram mutações nos animais, inclusive o Rottweiler,
1: o Pitbull,
2: o próprio Doberman. E são todos os cachorros que eles foram cruzando com raça e pegando, tentando pegar o melhor da genética de cada uma das raças. Só que muitas vezes é uma genética pra ficar agressiva e tudo mais. Só que aí você tem o tempo passando, convive com os seres humanos, né? E o cachorro começa a dar aquela amansada, né? Porque tem muito cachorro que você fala, pô, nem chega perto. Pô, tem pitbull de amigo meu. Nossa. Você olha, mano, a cabeça do cachorro parece uma abóbora. Sabe, abóbora?
1: Aham.
2: Gigantona,
1: mano,
2: assim.
1: Mano, é bizarro, cara.
2: Só que o cachorro chega perto de você e parece uma criança, cara. Ele se joga no chão, lambe, enfim, brinca. Vai muito da criação também, eu acredito, saca?
1: É. Cara, como é o seu bichinho? É carinhoso, é bravo, é marrento? Já aprendeu alguma parada muito louca? Seu bicho parece gente? Porque às vezes eu olho pro meu Benzinho, que é o meu gatinho. Eu tenho um gatinho e uma gatinha, o Ben e a Bela. O Ben só dorme abraçado comigo e fica me dando beijo na boca. Eu não sei até hoje porque ele faz isso, é real. A Bela já é mais na dela. Cada um com a sua personalidade. Isso é muito doido. Personalidades são incríveis, né? A gente quer saber dos nossos ouvintes.
2: E, Gi, o que você falou também é igualzinho lá em casa.
1: É?
2: A gente chegou até nisso, né?
1: Até nisso, a gente é muito irmão, mano.
2: É, mano,
1: broda.
2: É nóis. Mano, tamo junto, mano.
1: É
2: mano.
1: Nóis, cachorro.
2: Não corre, é nóis, cachorro. Agora é gatinha, né?
1: É, miau.
2: Miau. Porque eu tenho um gato e uma gata. E é exatamente assim. A Aura, uma gatinha preta, meu, você pisca o olho, ela tá pendurada no lustre.
1: É,
2: aí tipo... você vai chegar perto dela, ela fica te olhando, ela, tipo, você encosta nela, ela se lame pra limpar, porque não gosta do seu cheiro. E o boreal é isso,
1: grudento.
2: Ele gosta, grudento. Eu acho que isso é questão de macho e fêmea,
1: sabia?
2: Eu
1: também acho. Tem áudios,
2: bora.
1: Vamos lá. Como é o seu pet?
3: Fala, Mix, tudo bem?
1: Oi.
3: Bom, o assunto hoje é pet, então o assunto é comigo. Hoje na minha casa nós fizemos um aviário. Sim, a gente pegou uma casa e a gente fechou, a gente fez uma casa dos fundos, sabe? Fez um aviário ali, onde a gente colocou calopsitas, algapones, então eles vivem tranquilamente ali, é uma casa teoricamente grande para eles, é um parque das aves, vamos dizer assim. Tem o coelho também, que é o Pipoca. Tenho quatro cachorros, a Cori, que é uma border collie de 15 anos, é o Scott, que é um shih tzu de 3 aninhos.
2: Ela tem um zoológico.
3: E tem a Bela e a Mel, que elas foram resgatadas de uma estrada, elas foram abandonadas, acredito eu, onde a gente encontrou ela na BR ali perto de Sorocaba. E elas estavam bem magrinhas e nós adotamos ela e hoje são os nossos amores. Então, assim, ter um pet em casa faz toda a diferença, porém eu tenho essa quantidade grande de pets por conta do tamanho da minha casa que comporta essa quantidade de pets.
2: Tá certo.
3: Eu acho muito ruim quando a pessoa tem, por exemplo, um cachorro muito grande num apartamento muito pequeno ou deixa os cachorros e outros animais em gaiolas ou coleiras. Então, se você vai ter um pet, tenha consciência de que eles precisam de espaço, atenção, afeto, e eles são a melhor coisa na nossa vida.
1: Melhor que muita gente.
2: Verdade. O que ela falou faz total sentido. Eu moro em apartamento, né? Então tem quase 300 apartamentos lá no meu condomínio.
1: Imagina.
2: E tem uma galera que tem cachorros bem grandes, cara. Tem husky, tem...
1: Nossa.
2: Enfim, tem... como é que fala? Golden Retriever. Tem os cachorrões mesmo. E aí é muito normal você ver essa galera descer 2-3 vezes por dia.
1: É, tem que fazer mesmo,
2: mínimo.
1: É o mínimo ainda.
2: Porque aí tem o pet place lá, que a galera pode dar uma volta, o cachorro faz necessidades lá. Mas tem alguns outros moradores, e ela falou isso é real, que deixam, já aconteceu isso, de deixar o cachorro trancado. Ah, vou sair de casa, deixa o cachorro com comida e água, mas trancado no banheiro. Imagina
1: isso.
2: O bichinho o dia inteiro.
1: Não faça isso.
2: Trancado no banheiro.
1: Vamos denunciar.
2: Então, já aconteceu isso. Não pode fazer isso.
1: Ó, lembrando que vocês podem também mandar histórias engraçadas, porque cada pet tem uma personalidade. Inclusive, tem alguns virais. Não sei se vocês já viram o papagaio Marcelo no TikTok.
2: Papagaio Marcelo.
1: Ele chama Marcelo, mano. Ele é muito engraçado. Tem alguns bichos que já viraram meme, né? Então, você pode mandar pra gente. Ó, falaram aqui. A Giza seria um golfinho. Comunicativa, inteligente e adepta para trabalho em grupos. Mas, gente, pinguim é a coisa mais linda do mundo, cara.
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1: Mix 6:19, Nelly Furtado com Say the Right. E hoje estamos falando de animais. Aliás, animais são melhores muitas vezes que nós, né? Seres humanos. Meu Deus, como eles são lindos, maravilhosos. Inclusive, tem um animal, tô zoando. Tem um cachorrão, tô brincando. Meu cunhado que tá no trânsito vendo a gente.
2: Ah, entendi. Ah, uau, Luiz,
1: tamo junto. E você? Fala do seu pet, mano. História engraçada. Por que que o seu cachorro, o seu gato, o seu periquito é tudo na sua vida? Queremos histórias.
2: Tem áudio aí,
1: Kelly? Sabe por que que eu sigo o perfil de animal?
2: Por quê?
1: Porque não é sobre o animal. É a loucura do dono que a gente vê. É ou não é? É. Mano, a loucura que o dono tem pelo pet faz o Instagram ficar legal, o TikTok também. Os vídeos são muito claros. Fala, mano, o que que faz uma pessoa filmar isso, cara?
2: Eu vi que você meteu a da sacola.
1: Você viu a da sacola?
2: A da sacola.
1: Mano,
2: é batata, mano.
1: Eu fiz um vídeo, galera, pra quem não viu ainda, tá lá no meu, no arroba giza.on, G-I-S-A.on. Eu e a Deb, minha esposa, a gente colocou uma câmera, né, o celular dentro da sacola e contou quantos segundos levava pros nossos gatinhos irem lá fuxicar. Gente, foi muito rápido. A gente colocou, já apareceram lá as duas carinhas. Aí olhava e soltava, você viu? Aí o outro olhava e soltava. Aí teve um que até deitou. Eu falei, mano, que isso? Que você... Ah, não dá.
2: Você tá fazendo aquele homem do chão.
1: Não dá, tem que falar assim.
2: Você morde eles?
1: Não, mas eu posso te contar o que eu já fiz com um gato meu?
2: O que você fez?
1: Posso falar?
2: Ó, risada, lá vem.
1: Gente, não me julguem. Não, não vou falar, vou falar da live.
2: Ah,

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0: 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Dúvida, você pode ouvir episódios anteriores, mandar sugestão de pauta. 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
1: Ô, Cabo, você acha que o seu pet se parece com você? Vocês já repararam que às vezes o pet parece com o dono? Parece mesmo fisicamente?
2: O táxi parece comigo.
1: Parece?
2: Eu acho, cara. O cabelo é parecido, o jeito, tipo, mano, é um cachorro das ruas, tá ligado?
1: Ah, entendi.
2: Só que ele é muito educado.
1: Muito educaco.
2: Educado, é.
1: Educado.
2: Ele é fofinho, ele é engraçado,
1: mas
2: ele é bonitinho,
1: isso?
2: Só que é o seguinte... Se você pisar no pelo dele, ou
1: ele
2: na pata
1: bravo,
2: dele,
1: ele late.
2: Aí você vai ver o cachorro virar o diabo, mano.
1: É, e tem até a parte física mesmo. Eu tinha uma amiga, aliás, eu tenho uma amiga, né? Mas aquela não tá mais com essa cachorrinha que já faleceu. Mas, gente, a cachorra era a cara dessa minha amiga, mas assim, aparecia muito. Se o seu cachorro, a sua cachorra, seu gato, sei lá, seu papagaio, se parece com você, posta lá e marca a gente no @mixtudonamix.
2: Eu só tô vendo quem que vai mandar. Olha, meu cachorro parece comigo, ou você que parece um pug.
1: Exatamente, é, tem de tudo, cara.
2: Vai ser estranho isso aí, meu.
1: Manda áudio pra gente, como é que é o seu cachorro, sua cachorra, seu pet, por que que você escolheu o seu pet? Já viveu alguma história muito doida? Parece humano, porque às vezes eu olho, eu acho que é humano. Parece gente, queremos histórias.
2: Ó, o Lucas deu uma ideia boa aqui antes, hein? Caco e Giza, arrumem um cachorro. A Giza vai dar o nome do cachorro dela de Caco e o Caco do cachorro, o nome dela de Giza.
1: Gisele.
2: Pô, mas a gente já trabalha junto, né? E também já é sacanagem.
1: Poxa, aí é sacanagem, cara. Vamos lá.
2: Bora.
1: Vamos de áudio.
3: Ei, Mixtudo, tudo bem? Falar
1: Oi.
3: De pet é muito sensível, porque eu sou apaixonadíssima pela minha cachorra.
1: Cachorra?
3: Ela é uma border collie misturada com husky.
2: Nossa.
3: É tanta energia que eu não sei mais o que eu faço. Porque a gente pode brincar por 2-3 horas no parque, ela descansa meia hora e já quer brincar de novo.
1: Energia.
3: É loucura, ela é apaixonante, mas ela também é terrível com visitas. Se ela não vai com a pessoa, não adianta nada. É muito complicado. Mas é a paixão da nossa vida, é a alegria de tudo. Muito bom.
1: Ai, que delícia.
2: Eu acho que eu posso dar uma sugestão. Não vou falar que é, assim, uma dica, porque eu também não sou profissional, sou veterinário.
1: Chicago.
2: Meu, sabe aquelas rodinhas de hamster? Que o hamster fica lá correndo eternamente?
1: Nossa, uma roda?
2: Põe uma roda dessa.
1: Roda, jiquiti.
2: Para, é um border collie. Geralmente é um cachorro muito agitado, que corre muito, tem muita energia. Meu, mete essa rodinha lá pra ele. É, tipo uma esteira, mas esteira ele cai, né?
1: E as quer falar.
4: Eu vi que essa rodinha não é muito saudável, eu acho.
2: Não?
4: Mas eu acho que a esteira talvez seja melhor, né? A esteira ali, bota um brinquedo. Mas a rodinha eu vi que pode causar ansiedade, como não dá pra parar, sei lá.
2: Ou ele pode dar uns loopings ali,
4: pode,
2: né? Tipo aquela sonho de criança que você tá no balanço. Você fala, eu vou dar um 360, eu vou dar um mortal aqui.
1: Ah, gente, tem cachorro que tem muita energia. Tem que correr no parque com essa galera. Vamos de áudio.
2: Bora.
1: Vambora, tem um áudio falando.
4: Quem
1: seria?
4: Qual animal
1: eu seria? Tá mandando. Vamos ver, né?
5: Salve, Giza. Salve, Caco.
1: Salve.
5: Salve, Yas. Rodrigo aqui de Guarulhos.
1: Fala,
5: Rô. A Giza seria um lêmure. Quem lembra do Zubumafu?
6: Eu lembro. Lêmure é muito bonitinho.
5: Tamo
6: cara.
5: Junto.
1: Não, peraí.
2: Lêmure é um bichinho. Eu acho que ele é um marsupial, ele não é um macaquinho.
1: Você tá só piorando, eu não sei o que que é.
2: Não, ele é muito fofinho, cara, porque ele, tipo, ele pula e ele abre umas asinhas assim e ele dá uma planeada. Não é isso?
1: É esse bicho.
2: Eu tô errado, ele é meio cinzinha com umas manchas pretas, não é? Com um olhinho redondinho, bonitinho, bem fofinho.
1: Que tamanho que é esse bicho?
2: É do tamanho da palma.
1: Ele é pequenininho?
2: Não.
1: Tipo pinguim?
2: Cara, lêmure, eu já vi lêmure do tamanho da palma da mão.
1: Nossa, mas eu tô olhando aqui no Google, galera.
2: É grandão?
1: Gente, mas eu quero saber o porquê que eu pareço esse bicho, cara.
4: Ele é agitado.
1: Ele é agitado?
4: É um personagem. É.
1: Tá falando do meu jeito, né? Não da minha aparência?
2: Ah, bom.
1: Eu quero saber se é a aparência, gente. Peraí.
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1: Você vê, né, galera, como é que o mundo mudou mesmo. Hoje, as crianças que acabam de nascer, às vezes a mãe não consegue amamentar. Tem as fórmulas, né? Sabe o que, que o meu pai fez na primeira gravidez da minha mãe com a minha irmã Juliana?
2: Leite de cabra.
1: Como que você sabe?
2: Ah, chutei.
1: Caco!
2: É?
1: Meu pai comprou uma cabra.
2: É mesmo?
1: Mamou leite de cabra.
3: Comprou?
1: Ele comprou uma cabra, deixou pra amamentar minha irmã, cara.
2: Pô, tá ligado que leite de cabra
1: você
2: é dos brabos, né?
1: Então, agora você que entende aí de amamentação, vai, você que tá ouvindo o programa. Leite de cabra
2: ideia.
1: Ou fórmula? Compra uma cabra, caso não
2: hoje,
1: consiga amamentar ou não?
2: Será que lá em casa cabe uma cabra?
1: Oh, e olha aqui a cabrinha da Yas, gente.
2: Deixa
1: a Yas, a nossa produtora, ela já teve uma cabra dentro do apartamento.
2: Vendo.
1: Coisa mais linda do mundo. Deixa eu fazer uma pergunta, Yas, antes da gente ir pro intervalo e pra nossa audiência que tá aqui. É de boa domesticar uma cabra?
3: Aí no apartamento não dá, né?
1: O que, que a cabra fazia que não combinava com o apartamento?
2: À cocô noite. De bolinha.
3: À noite, cocô de bolinha. E à noite, uma vez tava fazendo miojo de madrugada, de repente...
1: Eu assim,
3: aquele berro, assim...
1: É um berro. Tem vários vídeos na internet da galera que tem cabra, a cabra chamando, caco. Até... Mais alto. Mais. Desse jeito.
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0: Se um dia eu tiver um cachorro, vai chamar Arnaldo.
2: Naldo?
0: Arnaldo.
2: Arnaldo?
0: A gente vai pôr o nome de humano.
2: Então, o sobrenome. Arnaldo Souza.
0: Arnaldo Souza Sartori. Arnaldo. Arnaldo.
2: Nossa, cara.
0: Arnaldo. Naldinho. Gente, nomes estranhos também. Se vocês colocaram nomes estranhos, pode mandar no arroba Mix da Mix. Hoje o papo é sobre pet. Caco, a Valéria mandou aqui na live, ó. Falando em pets, vocês estão sendo ouvidos nesse momento pelos nossos pets que estão deitados aqui na cama, vendo e ouvindo vocês.
2: Um beijo pros seus pets,
0: cara.
2: Como
0: que eu posso me comunicar com o seu pet?
2: Você rosa legal, cara.
0: Ô, Caco, eu acho que eu ia ser um cachorrinho tão pequenininho, eu acho que não ia ter. Nossa, o latido do Caco no início do programa, fiquei em choque, cara.
2: É que eu tô meio rouco hoje, cara.
0: É meio daqueles que... Como chama aquele cachorro perigosão, aquele grandão? Que...
2: Ah, tem vários, né? Tem o cane corso, o pastor alemão, o Rottweiler.
0: Não, esse é o Rottweiler, aquele que tem a orelha fininha.
2: Ah, esse é o Doberman.
0: O Doberman, mano. Doberman. Tem um vizinho, tinha, né? Porque agora eu me mudei, que eu passava no portão, era tipo uma grade, assim, super segura. Mas eu tinha medo de passar por conta do Doberman, maior que eu. Gente, ele não era, mas a energia do bicho é tão assim que, mano, parece que...
2: É que ele é imponente, né? É um cachorro Doberman. Alto, forte.
0: Não, e o nome? Doberman. Doberman. Como que um Doberman não seria grande? É. Vamos de áudio.
2: Bora.
3: Então, Icaco, um prazer estar falando com vocês. Oi, a Malu, aqui de Taubaté, São Paulo.
4: Oi.
3: Bom, sobre pets, eu não podia deixar de vir aqui deixar um áudio.
4: Claro.
3: É, eu tenho a Flora, é uma Yorkshire, que hoje está completando 13 aninhos.
0: Parabéns!
3: Mas ela é uma princesa, ela é o amor da minha vida, é minha companheira de todas as horas, até mesmo de banheiro, mas ela é demais e eu acho que todo mundo tem que ter um cachorro, ou um pet, né, que se identifique, porque é o amor mais sincero, mais lindo, mais genuíno que a gente pode ter nessa vida. E quem não tem, não conhece esse amor, tá perdendo,
0: muito lindo,
3: porque
0: né?
3: Eles são demais. Beijão pra vocês.
0: Beijo, meu amor. Nem um pouco apaixonada pelos pets dela, né?
2: Eu tava pensando aqui.
0: O que você tava pensando?
2: Tava pensando. Quem não gosta de pet, boa pessoa não é.
0: É, gente, tem
2: que... brincadeira, gente. Nada contra. Eu sei que você não gosta, tudo bem. Tá tudo certo, mas sei lá.
0: Mas alguma
2: revisite
0: coisa
2: aí os seus conceitos, cara.
0: É, revisite.
2: Revisite.
0: Se você gosta de gente e não gosta de pet, tem alguma coisa errada.
2: Pô, é muito mais fácil você não gostar de gente.
0: É, cara.
2: Poxa vida.
0: Vamos lá, tem mais áudio.
5: Fala, Giza. Fala, Caco.
2: Salve.
5: Aqui é o Lucas, do ABC Paulista. E, pô, sobre o tema de hoje, eu não poderia deixar de mandar, né? É, a minha noiva tinha uma cachorrinha, a Luna, e olha, essa cachorra, ela foi abençoada por Deus, viu?
0: É?
5: A minha noiva passou por um processo muito, como que eu vou dizer, dolorido, né? Em prol de um relacionamento passado, e a cachorrinha salvou ela de uma depressão, com todo amor, carinho, reciprocidade, e hoje, graças a Deus, ela tá muito bem, mas infelizmente a cachorrinha partiu dessa pra melhor. Mas ela teve uma missão. Ela salvou a minha esposa e ela vai ser eternizada de uma forma tão impressionante. Olha o papel de um pet. Salvar a vida do dono.
0: Ó, agora que ele falou isso, agora nesse final de semana eu fui pra Minas. E aí numa parada, fui tomar um café tal e tinha lá uma senhora, 65 anos, com uma cachorrinha muito bonitinha. E ela tava contando essa história pra gente que ela entrou em depressão. Assim, tava com muita depressão, que ela resolveu se afastar da família, porque ela tinha muitos gatilhos em relação a esse sentimento, e ela tinha adotado essa cachorrinha pra ajudar ela na cura, sabe? Contra a depressão. E adivinha?
2: O quê?
0: Tava outra pessoa já, falou, ela tá me salvando da depressão. Uma cachorrinha, coisa mais linda do mundo, vai entender, né?
2: Cara, mas é muito louco porque os pets, eles são realmente um suporte emocional muito grande pra gente.
0: Isso é verdade.
2: Porque, basicamente, eles não esperam nada em troca, né? Até que esperam, né? Mas, assim, eles estão sempre ali, cara, te esperando, querendo, né, fazer um carinho, querendo dar amor pra você. É muito gostoso, cara. Eu acho que eu viro uma criança quando eu chego em casa, eu já rolo no chão com os bichos, aí vem, lambe a cara. Eu não lambo os gatos, né, que nem você fez ali, porque fica cheio de pelo na língua também.
0: Você contou?
2: Ih, caramba!
0: Eu falei isso só na live, cara.
2: Aí foi, não, pô.
0: Que eu dei banho no meu gato, hein, gente?
2: E teu? Conta Lozinho, a história agora Lozinho, pro Brasil,
0: gatinho,
2: vai.
0: Sabe, meu gatinho tava muito dodói. E ele gostava de tomar banho. E a mãe dele não dava mais banho nele. E aí eu peguei o cocoroco dele, a cabecinha dele. E fiz a gata Giza. Lambeijos nele. Eu dei muitos lambeijos. Minha língua ficou cheia de pelo. A minha amorinha olhou pra mim e falou: por que você tá fazendo isso? Isso é loucura. E eu falei: me deixa ser a mãe do gato por um minuto.
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0: Mars, Big Me, aqui no programa. Ô, gente, aqui no Mix Tudo, a gente gosta do seu áudio, da sua participação, né, Caco?
1: Ah, a gente ama. Inclusive, ama. Tem tanta gente aqui na live mandando cada resenha, mano, que tá incrível.
0: Ó, inclusive, o nosso YouTube tá crescendo. Pausa, só pra gente pedir pra você se inscrever no nosso canal. youtube.com/mixtudonamix e já dá like na live. Não deu like?
2: Não.
0: Atualiza. Oh, venceu uma graminha do nosso canal que tá nascendo. Não deram like, pronto. Que tristeza.
2: Acabou o programa.
0: Poxa, acabou o programa, gente.
1: Caiu o forninho. Vambora.
0: Não, acabou. Tô brincando. Vamos pro mais áudio?
1: Vai, bora.
0: Vamos que a galera que ouve a gente no dial, se eles pudessem clicar no like, eles clicariam. Opa. Sabia você do YouTube?
1: Podia ter um botão de like no rádio.
0: Like no rádio, que a gente ia bombar, hein?
1: Oh. Porque
0: a nossa audiência só cresce. Inclusive, explode. Gente, muito obrigada, viu? O Mix Tudo cada vez vai crescendo mais, graças a vocês aí, ó. Vamos lá.
3: É, salve Rádio Mix, eu sou a Catarina e eu tenho um cachorro e um hamster. Hamster é fêmea, o nome do hamster é Pimpolho. Ela é muito raivosa, assim, muito brava. O Johnny, que é meu cachorro, ele é um amor, assim, um amor de gente.
0: Oh.
1: Olha, eu vou te falar, hamster é legal, mas dura pouco e fede demais, cara. Pronto, falei, é. E se você tiver uma cobra, de repente, sei lá, uma jibó, vira comida. Só pra falar.
0: Vira comida?
1: É.
0: Eu tive o primeiro contato com uma cobra. Uma bióloga foi no lugar que eu tava passando o fim de semana. E aí eu desmistifiquei tanta coisa, eu tinha muito medo. Agora eu não tenho
1: mais. De
0: hamster? Não, de cobra.
1: De cobra?
0: Agora eu não tô com medo.
1: É, você nem, tu tem nem, tá nem aí, né?
0: Depois você pega na cobra, você perde o medo. O problema é esse.
4: Meu nome é Tuane. Eu falo de Natal, Rio Grande do Norte. E eu queria falar que eu tenho uma Shih Tzu, né? Uma cachorrinha chamada Bela. É o amor da minha vida. Eu sempre fico brincando com ela, fazendo carinho nele e falo: Papai do céu, deu esse presente pra mim. Eu não tenho filhos, mas ela é a mesma coisa que uma filha pra mim.
0: É muito amor, né?
4: E é uma cachorra, assim, que dá um trabalhinho, né? Porque a raça Shih Tzu tem que ter muito cuidado. É uma raça que tem, normalmente, dermatite. É, tem que pentear todo dia, porque senão o pelo dá nó. Então já tem que ter uma atenção também com a alimentação por causa disso. Mas ela é assim, ela é um amor. Ela, qualquer pessoa que passa na rua, ela brinca, ela não conhece a pessoa. Eu fico até com medo da pessoa levar ela, porque ela é muito dada, né? Mas é uma princesa, é assim que eu chamo ela.
0: Então,
4: um beijo, galera.
1: Então é uma cachorra, né?
0: Uma cachorra au au.
1: Essa aí, ô, não,
0: gente,
1: nega.
0: Agora a galera tá causando aqui na live só porque eu falei que eu desmistifiquei a cobra.
1: É, não, mas tudo bem, tinha amigo meu que tinha amigo do meio de perereca.
0: Exato, depois que pega.
1: Pegou
0: não,
1: na mão,
0: acabou.
1: Já era.
0: Às vezes a gente
1: levou pra
0: contato.
1: Casa pra criar.
0: E tem um detalhe, pra você que nunca teve contato com a cobra, eu achava que a cobra era fria e gelada. Querem saber? Temperatura ambiente. A cobrinha era bonitinha, fofinha, entendi, carinhosa.
1: Giza,
0: sem ameaça.
1: Tem mais áudio?
0: Tem
1: áudio?
0: Não tem?
1: Tem.
0: Acabou o programa.
1: Acabou o programa.
0: Ah, que pena.
1: Ah,
0: cara.
1: Que isso. Mas é o seguinte, a gente continua nas redes sociais, né, Kiri?
0: Se você gosta do meu trabalho, inclusive, se você gosta do nosso trabalho, ele também continua no @mixtudonamix. Inclusive, a Yas tá repostando todo mundo que tá marcando o @mixtudonamix com os bichinhos, tá? Hoje vai ser um dia muito fofo, uma noite muito fofa no Mix Tudo. E se você gosta do meu trabalho e quer me acompanhar também pra além da Rádio Mix FM, entra lá no meu perfil giza.on, giza.on. Tô no Instagram e tô no TikTok. E você, Caco?
1: E se quiser me seguir também, ver as paradas que eu posto aqui, vários cortes do programa, você vai lá no Instagram e no TikTok no @cacograndino, CACO Grandino, e coloca a gente, né, Gi? Porque, afinal de contas, a família Mix Tudo só cresce.
0: Exato. Já vou falar o tema de amanhã. Nunca fiz isso, mas vou fazer.
1: Vou spoiler.
0: Eu vou fazer pra quem tá aqui no programa pela primeira vez ficar com a gente. Amanhã é dia do professor. Então, a gente vai homenagear os professores, porém, vamos voltar no tempo, que é quinta-feira, dia de TBT, e a gente vai querer histórias sobre professores que, se existisse meme, seriam.
1: Tipo o professor linguiça do
0: Mano, professor
1: Chaves.
0: Linguiça. Se você teve um professor, uma professora muito engraçada ou engraçada, ou alguma história hilária, ou uma pessoa, um professor que te ensinou algo que você nunca mais esqueceu, que você gostaria de homenagear, vem pra cá amanhã pro programa que vai ser demais. A Yas já quer falar, ó.
2: E queremos áudios dos professores que estão ouvindo a gente agora.
1: Inclusive, eu quero áudio do seu pai, que eu tô ligado que seu pai é professor.
2: E minha mãe também.
1: Também.
0: Ah, então queremos áudios de professores, de alunos, histórias engraçadas, histórias também que marcaram a vida de cada um de vocês, porque eu tenho certeza que algum professor já te marcou. E eu tenho certeza que você também já marcou a história de alguém, de algum professor. Então vai ser demais o programa. Bom, brincadeiras à parte, animaizinhos são lindos, são maravilhosos, mas a gente precisa ter muita responsabilidade. Então, adote o seu filho, sua filha, pet, cuide com muito amor. E lembrando, se você não tem condições de ficar, de cuidar, não faça isso, né, Caco? São vidinhas que precisam de amor e muito cuidado. Então, fica aqui o nosso recado pra fechar o programa. E siga o arroba Mix Tudo na Mix e, claro, peça música!
1: Peça música, porque daqui a pouco tem nosso querido Roberto Reis com o que que ele...
0: Pede no zap, ó, você pode mandar mensagem no 11 98340 8000 pedindo som aí que ele vai tocar pra você, né, Raiz? Tá lá.
1: Ó, ele deu um joia aqui.
0: Exato, deu um joia, ele vai atender você. Então manda aí mensagem no nosso WhatsApp e amanhã, dia dos professores, 18 horas, Caco e eu, a gente te espera aqui no Dial, pela Rede Mix de Rádio, como também no youtube.com/mixtudonamix. E é isso, meu Brasil, vambora? Dá beijinho nos nossos gatinhos.
1: Ai, que puta.
5: Vou voltar amanhã, às 6 da tarde. 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
30: 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Aproveite, tá ligado na Mix, motorista que tá pela ponte Rio-Niterói. Paciência, no sentido Niterói, tem lentidão nos acessos ao pedágio, travessia já ultrapassando os 28 minutos. Quem tá no sentido Rio, 13 minutos, é o tempo de travessia. 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
30: 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Tá ligado na Mix, motorista que tá ali pela Francisco Bicalho, paciência, encontra no sentido Praça da Bandeira, lentidão, pontos de retenção ao longo da via e no sentido Avenida Brasil, o motorista encontra um panorama mais tranquilo. 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
31: Mitzi Olivia Rodrigo deixou os fãs animados ao dar pistas de uma colaboração com Chappell Roan.

0: são amigas e já dividiram o palco em uma apresentação surpresa. Vale lembrar que Expectations faz parte aí do terceiro álbum de Olivia Rodrigo, que foi lançado em junho. Por enquanto, a parceria ainda não foi confirmada oficialmente, mas já tá dando o que falar entre os fãs.
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0: Mix faltando 6 para as 8, som de Pearl Jam com Black, Rádio Live Nacional do Detonautas, Corine Bailey Ray, Put Your Records On. Daqui a pouquinho tem o Charla na Mix, aguenta aí, dois palitos.
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0: Bateu, tá dentro. Aê! Pensei, eu falei só, vou parar quando o Blue parar também.
34: Rapaz, eu vou te falar, é porque eu tô vendo de 4 dias seguidos na 4 jogos, hein? Novo recorde mundial na minha vida, enfim, ninguém liga.
0: Mas você é o cara,
34: e aí, cara, tá complicado manter o... durante muito tempo, entendeu? Mas a gente
0: você
34: tá aí.
0: É bom, você é bom nisso, você tem uma projeção vocal... Ah, como é que eu posso dizer aqui?
34: Você agora, muito é, o, boa, você muito agora boa. É o Rick Bonadio, entende?
0: É quase
34: de projeção
0: isso.
34: Vocal. E de
0: quase
34: muito,
0: isso, quase entende? Isso.
34: Boa noite pra você, meu caro Léo.
0: Você tá bonzinho, menino?
34: Tô bem, gostei do manto sagrado aí. Gostou? Amanhã tem, hein?
0: Não, já vim aqui pra Deus abençoar o jogo de amanhã.
34: É
0: aqui,
34: verdade,
0: já vim,
34: amanhã tem
0: já
34: Mengão.
0: De terno.
34: Mas a parada hoje pra você, torcedor tricolor, é Fluminense e Palmeiras isso. Aqui no Chacla na Mix. Seja muito bem-vindo. Muito bem-vindo, ó, você que já tá a caminho do Maracanã, meu muito obrigado por essa carona aí no seu carro, você que tá ouvindo a gente no celular, no radinho também, cara, tá indo pro Maracanã, ou tá indo pro bar, ou pra casa de alguém, ou voltando pra casa do trabalho, hoje o Fluminense vai macetar o Palmeiras, olha aqui, ó, Esse barulho é pra quem tá vendo aí na live, no Mix Rio FM e também no Charla Podcast no YouTube. Você pode nos ver e nos ouvir ao mesmo tempo. E, é claro, deixar seu like e seu comentário. Participar conosco. O Fluminense pega o Palmeiras hoje. Quanto vai ser esse jogo e qual é a sua expectativa? Você manda mensagem no 219-9688-5754. É o nosso WhatsApp aqui da Mix. 219-9688-5754. Nesse número também, meu caro Léo, tem promoção rolando, né? Parte ingressos, rapaz, aí pro Mundial de Labière. Mundial de Labière, um festival cervejeiro, o maior festival cervejeiro da América Latina, de 29 de outubro a 1º de novembro no Pier Mauá. Resultado saindo na sexta, dia 16. Então você participa para ganhar esse par de ingressos. Nave pronta para decolar e hoje um pré-jogo especial de Fluminense e Palmeiras com meus amigos Gilberto Júnior e Vitor Costa. Boa noite pra vocês. Vitoca tá na área, hein?
0: Tô na área.
34: Vou te falar uma coisa, hein? Você pulou ali do 103 pro 102 ponto... São quantos aí? São quantas casas aí, meu irmão?
0: Um pouquinho boa pra noite. Frente só, né, Blu? Tudo bem, irmão?
34: Tudo bem,
2: boa noite. Casinhas, oito casinhas.
34: Oito casinhas? É, isso aí. Volte oito casas, avance três. É isso. Sorte ou revés. Eu jogava Banco Imobiliário.
0: Banco Imobiliário.
34: Tá ansioso pra esse jogo aí, cara? É o Flusão tentando passar pelo favorito Palmeiras. O favoritismo tá do lado de lá, Vitão?
0: Tá do lado de lá, sim. Primeiro, queria dizer que Banco Imobiliário denuncia sua idade, meu
34: caro. É, exatamente.
0: Ninguém joga mais Banco Imobiliário.
34: Eu comprava ali Morumbi, Interlagos, metia logo dois hotéis, ganhava dinheiro de todo mundo, meu irmão.
0: Hoje em dia é Roblox.
34: Isso aí.
0: Agora, eu acho, sim, o Palmeiras favorito. Não pro jogo de hoje, tá? O Fluminense é um dos melhores mandantes do futebol brasileiro. Pouca verdade. Gente valoriza isso.
34: Desde a época do Zubeldia, né?
0: Sim, o Fluminense ficou um tempão sem perder no Maracanã como mandante, porque teve aquela derrota pro Vasco, né, na Copa do Brasil, mas o Fluminense era visitante. E tem uma galera que zomba, tira sarro da média de público do Fluminense, mas o Fluminense também está entre as 10 melhores médias de público do futebol brasileiro. É que o Maracanã é muito grande, de repente você pode questionar a configuração ali dos torcedores. O Fluminense não tem a mesma demanda do Flamengo, mas coloca ali 30, 40 mil com uma certa frequência, principalmente nesses jogos decisivos. Então, a gente precisa valorizar o que o Fluminense tem feito no Maracanã e entender que talvez para o jogo de hoje o Fluminense tenha um ligeiro favoritismo. Mas para os 180 minutos o Palmeiras está na frente. Tô curioso pra ver a recepção ao John Arias.
34: Ah, essa eu quero ver.
0: Tem isso ainda.
34: Essa eu quero ver. Porque aquela primeira foi versão pocket,
0: sim,
34: né?
0: Sim.
34: Essa hoje vai ser a Vera.
0: Foi um jogo de campeonato brasileiro, era a primeira vez.
34: Não tava lotado igual vai estar hoje. Não tava.
0: Até viralizou aquele vídeo, né, do cartaz.
34: É.
0: Mas eu acredito que o torcedor do Fluminense hoje esteja indo pro Maracanã pensando no que dizer para o John Arias. E certamente não serão palavras amigáveis. Sobre a ida dele pro Palmeiras, cara, eu tenho uma opinião... É, impopular, eu acho que o jogador tem direito de fazer o que quiser.
34: Eu também acho.
0: Na questão das transferências. Já diria MC Luana, que a fidelidade arruma um cachorro, que é romance, compra um livro.
34: É isso.
0: Que é amor, volta a morar com seus pais. Agora.
34: E tá carente, compra um Hammer. É isso aí.
0: O Arias, ele trouxe uma responsabilidade pra ele de voltar ao Fluminense que ele não precisava trazer. Então, se o torcedor protestar, xingar, o torcedor também vai estar na razão.
34: É, essa ilusão não foi criada da cabeça do torcedor que sozinho, o tricolor também não é maluco, e o John Arias foi um grande ídolo do Fluminense e se arranhou todinho, Gilberto. Boa noite pra você, meu camarada. O que, que você tá esperando desse jogão aí hoje no Maracanã? Eu acho que é a grande chance do Fluminense no confronto, né? Esse primeiro jogo. Boa noite.
4: Boa noite, Blue. Boa noite, Léo, Vitor, noite, todo irmão. Mundo que tá acompanhando aí, sintonizado já no Charla Mix. Olha, eu falava aqui no off que o Palmeiras ganhou força na hora errada, né? Ganha do Bahia 1-0 pra Camagro, mas poderia ser mais, perdeu um caminhão de gols. E aí ganha um clássico, cara, um derby de 4-0. Então chega grandão no jogo. Então pro Fluminense é ruim. É, o Fluminense perde o clássico, um time bastante mexido. Só que o futebol que o Fluminense do Marcão traz a campo dá um pouquinho de esperança sim ao torcedor. Falei que ganhou moral na hora errada, mas eu já acho um jogo parelho. Não vou dizer que o Palmeiras vai chegar como favorito para essa semifinal de Libertadores, porque acho que o Fluminense, do lado de lá, tá com o coletivo mais interessante. Falando do John Arias, eu acho que ele chega com um papel ainda mais importante, porque ele vai jogar um pouquinho mais avançado. Sim. Sem Vitor Roque no time do Palmeiras, ele tem um papel que vai desempenhar... Se o Palmeiras tiver posse de bola, ele vai pegar na bola. Se ele vai pegar na bola, vai tomar uma chuva de vaia.
34: Yeah.
4: E aí eu quero ver como é que ele vai reagir. Eu não sei se o John Arias é aquele cara que chama de responsabilidade. No Fluminense já decidiu muitos jogos, mas ainda no Palmeiras tá escanteado, tá de cantinho, ainda não decidiu nada. Então acho um jogo bem parelho, acho que o Fluminense, com a força da torcida, tem condições sim de levar um placar positivo pra São Paulo.
34: Eu também tô nessa expectativa e a galera tricolor também, meu muito obrigado você, tricolor, que tá aí do outro lado, já ouvindo aqui na Mix, obviamente, torcedores do Vasco, felizes aí com a vitória de ontem na Sul-Americana, a galera do Mengão, que tá na expectativa pro jogo contra os Estudiantes amanhã, também teremos esses assuntos aqui no Charla na Mix, especial pré-jogo Fluminense e Palmeiras. Vai deixando o like aí no Mix Rio FM e também no Charla Podcast no YouTube, cara, a gente conta com o seu like, tá certo? Já quero mandar um abraço pra galera que tá participando conosco no YouTube, ó. Carlos Marinho, Leninhos, deixando o pano e o coração de sempre. Ricardinho Olímpico, Vitoca da Motoca. Um prazer estar aqui mandando um abraço.
0: Prazer é meu.
34: Um salve pro Vitor Hugo de Amorim. Saudações rubro-negras aos tricolores. Tá torcendo pro Flusão, Hugo? Que isso, cara. Rayon Feitosa, J. Freitas, William Dias dos Santos, Jonathan Ribeiro, todo mundo ligado aqui no Charla na Mix. E eu vou te falar uma coisa, hein. Hoje... E olhando para a configuração do Fluminense, já já a gente vai bater a escalação. Em primeira mão, você vai saber aqui no Charla na Mix como jogam Fluminense e Palmeiras para esse primeiro confronto das semifinais da Libertadores da América. Tem uma dúvida ali na esquerda, René ou Arana. E uma possibilidade também no ataque, né? Savarino ou Serna. Não sei qual que é a sua opinião, Vitor, para esse primeiro confronto dentro de casa. A gente sempre espera que o mandante vai ter aquele ímpeto mais ofensivo, né? E geralmente o jogo de fora, o cara dá mais uma segurada, o técnico, no caso, Marcão. O que você acha aí da formação do Fluminense, expectativa pra esse time hoje, hein?
2: Eu acho que o Savarino tá muito confiante pelos últimos jogos, fez um hat-trick contra o Curitiba.
34: Primeiro da vida, né?
2: E quando o jogador tá confiante e tem qualidade, ele tem que jogar. Tem que dar sequência ao bom momento que ele tá vivendo. E existe uma diferença considerável entre os dois jogadores na questão da recomposição, né? O Serna é um cara que recompõe mais, é mais veloz, é o cavalo que a gente chama, né? Vai, volta com muita velocidade, com muita imposição física. Mas o jogo do Serna não é um jogo tão inteligente assim. É um jogo mais de imposição, enquanto o Savarino é um cara que gosta mais da bola, procura, de repente, um passe mais cerebral, mais decisivo, finaliza melhor. E como eu tô esperando um Palmeiras reativo... Como é natural dos times do Abel Ferreira, principalmente quando ele disputa a primeira partida fora de casa, a expectativa, inclusive, é de um Palmeiras com três zagueiros. Nessa ausência do Vitor Roque, né? Você empurra um pouquinho mais pra frente o John Arias, preenche o meio campo com o Marlon Freitas e o Lucas Evangelista. Essa escalação ainda não é oficial, mas é aprovável. E dá mais liberdade pros alas. Então o Fluminense tendo mais a bola, faz mais sentido você ter um jogador mais cerebral, no caso o Savarino. E aí você deixa, de repente, o Serna como uma opção de segundo tempo. Acredito que o Marcão pense da mesma forma que eu. A gente vai esperar daqui a pouco a escalação oficial. É. Mas eu tô fechado aí com a opção do Savarino. Cara, na lateral esquerda, de verdade, é uma decisão muito difícil porque nenhum dos dois convence, né?
34: Ah, entendi. E Gilberto, o Marcão, dependentemente de quem ele vai colocar aí na lateral ou naquela pontinha ali, Savarino, como disse o Vitão, vem de um hat-trick recente, tá com essa moral, voltou, né, a ter essa moral aí com a camisa do Fluminense. Ele começou bem um ano, depois teve uma queda. Mas eu acho que independentemente disso, hoje o tricolor acredita muito no Marcão, né? E nas escolhas dele, foi um cara que caiu como uma luva durante, inclusive, essa própria Libertadores, onde muita gente não acreditava no Fluminense chegar com essa condição a essa altura da competição, depois daquela primeira fase com o Zubeldia, né?
4: É isso, Blue. Pegar a escalação do Fluminense quando sair aqui meia hora antes ou um pouco antes do jogo, é difícil um torcedor do Fluminense chegar e contestar logo de cara. Ele vai pensar, vai falar, não, Marcão talvez tenha pensado nisso, talvez aqui, porque não vai ser totalmente enérgico e já contestar um cara. Marcão chega, acalma o ambiente, tem os jogadores na mão, o elenco na mão, então é completamente diferente. Eu concordo de tudo que o Vitor disse aqui. Se você libera provavelmente o ponta, aí você coloca o René que segura mais um pouco, mas também o Arana tem um pouco mais de refino técnico. Então é duro decidir aí, você falou bem.
0: Ninguém... Joga a camisa pro alto, irmão.
4: É isso aí. Às vezes é... Ah, quem tá mais no semblante ali? É semifinal de Libertadores. Quem no semblante tá mais concentrado? É,
0: mas aí o René vai perder, né?
4: É.
34: No semblante?
4: mas aí vamos
0: já lá. Já diria Juninho dele. Pernambucano, né?
34: Vamos apostar a corrida aqui de cabeça, o René ganha.
4: Se concentração é na cabeça... Ai, tá, se concentração é na cabeça, o René leva.
0: Juninho aí, Pernambucano já diria, né?
34: Aí,
0: o René tem poucos amigos porque é feio. Segundo o Juninho Pernambucano, o René tem poucos amigos por ser feio.
34: Foi tipo a Chiquinha elogiando o Seu Madruga, né? O Juninho Pernambucano. Porque ele é feio, é porque ele... Meu Deus do céu. Mas continue, Gilberto. Pode finalizar, irmão.
4: Mas é isso que a gente falou aqui. Joga a camisa pra cima ou então quem tiver mais concentrado ali, aspirando um ar mais confiante, vai lá pro jogo. Mas na questão do Savarino, irmão, o cara meteu um hat-trick. E eu já colocaria ele no Fla-Flu, porque você tem um jogador que mete hat-trick, você dá sequência a ele pra ele manter o otimismo. Exatamente.
2: Você não acha que ele foi poupado, de repente?
4: É, eu acho que sim.
5: Ou seja, que vai ser titular hoje,
4: isso, no caso. De repente... Sim, é o que dá um indício. É. Mas, vamos lá, o que eu pensei, né, durante a semana, foi até um familiar meu que perguntou, porra, tem que poupar ele? Eu falei, não, tem que dar confiança, mais confiança ainda pra ele. Porque joga não estava bem. Mete um hat-trick, joga de novo contra o Flamengo, adquire mais ritmo, mais confiança. Mas eu acredito sim que ele vai de Savarino agora na lateral esquerda, meu irmão. Aí, o Marcão sabe das coisas e o Tricolor vai confiar no Marcão também.
5: É isso, com certeza. Fala, Vitão, quer falar?
2: Não,
5: não?
2: Era ele.
5: Foi você que falou,
6: não? Não, eu acho que hoje é dia pro Renê meter um gol assim, sabe aqueles gols a lá, Renê?
5: Cara, o Renê, área, por incrível que pareça, ele é muito experiente em Libertadores, cara. É, indecisão por pênalti.
2: Aquele jogo, assim pelo Flamengo, aquele, né, jogo contra o Emelec, quando o René ajeitou pra bater o pênalti.
5: E ele calou a boca de todo mundo, da torcida dele,
6: inclusive. O coração pulava.
5: Respeitem o Renezinho, que foi campeão pelo Mengão e também demais, tá aí hoje vestindo a camisa do Flusão, ó. E
2: foi importantíssimo também no título do Fluminense.
5: Com certeza.
2: Porque ele não salva aquele gol
5: Verdade.
2: Do John Kennedy
5: Verdade.
2: Contra o Internacional, né?
5: Verdade. Importante demais o René. Então vamos ver quem é que vem na lateral esquerda daqui a pouco. E ó, tem recado, hein? Tem dupla que quando joga junto é gol na certa. Aquele combo perfeito entre cobertura e velocidade, não é? 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
6: Pô, sim, sabe aqueles gols a lá, Renê?
5: Cara, o Renê, por incrível que pareça, ele é muito experiente em Libertadores, cara. É, indecisão por pênalti.
2: Aquele jogo, assim pelo Flamengo, aquele, né, jogo contra o Emelec, quando o René ajeitou pra bater o pênalti.
5: E
2: o
5: ele calou a boca de todo mundo, da torcida dele, inclusive.
6: O coração pulava.
5: Respeitem o Renezinho, que foi campeão pelo Mengão e também tá aí hoje vestindo a camisa do Flusão, ó. E
2: foi importantíssimo também no título do Fluminense.
5: Com certeza.
2: Porque ele não salva aquele gol
5: Verdade.
2: Do John Kennedy
5: Verdade.
2: Contra o Internacional, né?
5: Verdade. Importante demais o René. Então vamos ver quem é que vem na lateral esquerda daqui a pouco. E ó, tem recado, hein? 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
2: Small Things.
3: Estamos de volta.
2: É. Retornamos aqui no Charla na Mix, nesse pré-jogo especial de Fluminense e Palmeiras. Daqui a pouco, 9:30 da noite, a bola rola no Maracanã. E ó, daqui você vai direto pra acompanhar o jogo onde, meu caro? O Charla Futebol. Daqui a pouco, 9 horas, começa o nosso pré-jogo. 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Hoje na narração, Vitor Covarde, vagabundo. E também o nosso Rodrigo Machado, o Resenha, trazendo as informações e as emoções desse Fluminense Palmeiras. Que eu vou te falar uma coisa, cara. A gente tá falando aqui sobre Kevin Serna e tudo mais. Jogador que, pra mim, já se mostrou decisivo em vários momentos do Fluminense. Só que quem chegou, Vitor Costa, pra ser decisivo é o Hulk.
3: Sim.
2: Tá na hora dele brilhar. Inclusive, na fase anterior, nas quartas, ele participou com passes, enfim. Foi importante o Hulk para a classificação do Fluminense até a semi.
3: Ele tem um trauma contra o Palmeiras numa semifinal de Libertadores.
2: Bola na trave, pênalti, né? Isso. Pelo Galo.
3: Ele não foi um jogador decisivo em Libertadores pelo Atlético Mineiro. Pelo contrário, né? As lembranças são todas muito ruins. Ano passado, também, na Sul-Americana, ele também não vai bem nos momentos decisivos. Mas se tem uma situação que passa uma certa esperança para o torcedor do Fluminense, é a fase recente do Hulk. Porque se esperava muito pouco dele. Quem viu o Hulk jogar no Atlético Mineiro ano passado não aprovou a contratação. Porque claramente o Hulk não era o centroavante que o Fluminense estava buscando e vinha de uma temporada muito abaixo. Até porque se ele estivesse jogando bem, o Atlético Mineiro, pelo carinho que tem com o jogador, jamais o liberaria. Se ele estava saindo, é porque não estava servindo mais para o Atlético. Porém, o que se viu do Hulk nos últimos jogos me animou. Um jogador que começou a ser decisivo, começou a entender o papel dele no time, né? Sem reclamar. Em determinado momento, o torcedor do Fluminense chiou um pouquinho, né? Ele ficou um pouquinho incomodado, mas soube aceitar as críticas e se reinventar, o que não é muito comum para um jogador que já conquistou o que ele conquistou, né? Ele teve um pouquinho de humildade também para entender onde ele podia melhorar. E atacante vive de gol, né?
2: Com
3: certeza. Quando a rede começou a balançar, ele recuperou a confiança, retomou esse bom momento e eu tô esperançoso por um bom jogo do Hulk, embora, repito, eu não concordo com a contratação, acho que o Fluminense não mandou bem trazendo o Hulk, não.
2: Na verdade, o Fluminense, talvez, isso pode mudar, esse discurso ele pode mudar, porque o futebol tá aí, o jogo tá aí pra ele poder fazer mudar. Mas o Hulk já foi cobrado ali nos dois primeiros jogos, a galera xingando o Hulk, cobrando, vaiando. Teve dois amistosos, enfim, antes dele estrear oficialmente. Mas é um jogador que, pelo peso que tem, pela representatividade que tem, e pelo que o torcedor do Fluminense tem de memória recente, né, de ídolos que chegaram pra resolver, Felipe Melo, Marcelo, né, o próprio Thiago Silva que foi e voltou, tá aí.
3: Cano.
2: Fábio. Esses caras chegaram e trouxeram a maior alegria pro torcedor do Fluminense. Então, fica agora, ô Gilberto, esse lastro, né? Os próximos que vierem vão vir com essa cobrança também, não tem jeito. É Fluminense, é time grande, cara.
4: Com certeza. O Vitor bateu na tecla muito interessante, que é entender o papel dele no jogo. Eu acho importante, ele teve um pouco de birra no Atlético, mas acho que em determinado momento ele comparou o tamanho dele com o tamanho do clube, e aqui no Fluminense acho que o papo assim, isso aqui não vai rolar. É entender mesmo que nem sempre ele vai participar de toda a construção de jogadas, vai receber bola para escorar, finalizar, não é toda a falta que ele tem que bater também. É um cara que, assim, na maioria que eu vi de falta dele, ou então é muito longe, ou então é do lado da trave.
3: É o chute forte pra fora a característica, né?
4: É pra contar a estatística, né, cara? Mas o Hulk é um jogador, sim, decisivo, forte e guerreiro, né? Tem um poder de marcar gols, importante de cabeça também.
3: Chama a atenção da defesa, né?
4: Isso faz diferença. Ele ocupa defensores, sim, né? É um papel tático também muito interessante. Mas eu acho que é saber o momento dele. Não vai participar sempre, vai ver mais os amigos com a bola serem um pouco mais decisivos que ele. E esse é o papel também de um atacante que tem quase 42 anos de idade.
2: É verdade, é verdade. Experiência o homem tem. Tomara que o Hulk decida a parada hoje contra a equipe do Palmeiras. Ó, mandando um abraço pra minha amiga Marina Damas, tá aí no transporte por aplicativo, indo pra não ser, tá indo pra onde essa hora, hein, Marininha? Mandando um beijo pra ela e também pro amigo que tá ali no comando. Eu sou curioso, obviamente, tá maluco?
3: Jornalista tem que ser curioso,
2: exatamente,
3: né,
2: Bruno? Exatamente, pô, é de fábrica isso. E ó, a galera participa conosco aqui no 21 99688 5754.

0: A galera fala e a gente ouve aqui na Mix. Vamos lá.
1: Boa noite, rapaziada do Charla na Mix.
2: Boa!
1: Fabrício de Niterói. Bitoca da Motoca.
2: Fala aí.
1: É isso aí, meu parceiro. Pulou o muro, né? O muro tá baixo, né? Bem-vindo aí.
2: Vagabundo gato.
1: Não sei. Ah, sei lá. Mas bem-vindo, valeu. É, Fluminense e Palmeiras hoje? O que vier, né? O que vier... Flamengo tem que pegar e destruir na final. Só isso que eu falo, valeu?
2: Tá.
1: Boa
2: falado,
1: noite, rapaziada.
2: Pai. Boa, garoto.
3: Boa noite, galera da Charla.
2: Olha ele aí.
3: Isaías aqui de Mesquita. Alô, Leozão, meu
2: Alô,
3: parceiro. Tamo
2: fala,
3: junto,
2: irmão.
3: Leozão. Lançou-lhe um manto sagrado.
2: Gostou,
3: hoje.
2: Gostou, né, irmão?
3: Vai que amanhã dá ruim, né? Tomara
2: tá
3: que não.
2: Tá lindo, né?
3: Aqui, fala, Bruno.
2: Fala aí.
3: Tamo junto, meu parceiro. Alô, Vitão.
2: E aí?
3: Tô contigo também. Vitão parecido comigo, mano. Careca assim, de vez em quando bota essas barbas aí de... Cocoboy, aí.
2: Que isso?
3: Aqui, mané, vamos falar um pouquinho do. Começou o programa aí, mas, pô, já seria falar do Vasco, apesar de ser botafoguense. Cara, e o Vasco ontem tirou a onda dele, a marolada. Mas aí, tenho ainda minhas dúvidas, que assim como o jogo do Botafogo e Vasco que teve aqui da outra vez, que o Cantarelli deu uma ajudinha, o Cantarelli foi pra lá ontem, fazia a mesma ajudinha de, que teve aqui, mano.
0: O homem tá iluminado.
3: É uma casadinha, tá ligado? É uma parada um pouco assim, estranha. Mas tá valendo, o importante é o Azevedo ficar feliz.
0: Isso aí.
3: A tropa, todo mundo lá feliz também. E é isso, mané.
2: Valeu,
3: vamos
2: mano.
3: Vamos esperar o jogo da volta e torcer pra que dê tudo certo. Rapaziada, excelente programa aí, tamo junto. E valeu.
2: Boa, garoto. Tem mais, vamos lá, fala aí.
4: Fala, galera do Charla, boa noite. Aqui boa. É o Caio de São Gonçalo, sou tricolor e muito tricolor. A ansiedade aqui.
2: Imagino, cara.
4: Tá demais desde cedo. Desde cedo fardado, com as três cores que traduzem tradição. E vamos pra cima da porcada hoje.
2: É isso.
4: Sobre a escalação, eu iria de René e Savarino.
2: Oh.
4: Obviamente, se o René estiver bem, né, o René tinha sentido, então não jogou desde essa volta da data FIFA. Então não sei se é o ideal. Mas, cara, é uma coisa que eu jamais imaginei dizer. Mas hoje, atualmente... René é melhor do que Arana.
2: Que isso.
4: Arana Sim. não mostrou para que veio ainda no Fluminense.
0: Verdade.
4: E eu prefiro o René, faz uma temporada sólida. E por incrível que pareça, hoje em dia é René.
2: Eu guardo o René,
4: e
2: cara.
4: E sobre Savarino, ele é muito melhor do que Serna e Soteldo, tecnicamente. Mas também vinha mal. Só que agora recuperou, né? Parece ter recuperado seu futebol, seu... sua confiança, então tem que jogar, cara. Tem que jogar e vamos pra cima dele.
2: Vamos lá, tem mais
5: Fala,
2: um.
5: Fala, rapaziada, boa noite.
2: Boa.
5: Fala, Vitoca da Motoca.
2: Fala aí.
5: Ih, Mari! Trocou de camisa, né, moleque? Ah, mas você é fera, mano.
2: Acabou
5: fera.
2: Do gasto.
5: Aí, ontem, em sua homenagem, assisti a vitória do Vascão.
2: Ó. Oh.
5: Comendo uma pipoquinha aí, tomando uma cerveja.
2: Boa. Excelente
5: valeu,
2: combinação.
5: Pipoca, tamo junto.
2: Valeu, irmão.
0: Valeu, galera. Cara. Participou aqui no Charla na Mix. 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Nesse número, 21 99688-5754, você manda o quê? Nome, e-mail e CPF, não é isso, Leozão?
2: Exatamente, eu
0: é
2: já
0: isso,
2: concorre.
0: Então. Já saíram as escalações aí, tropa? Vocês estão de olho?
2: Eu
0: Daqui
2: tô
0: a pouco, Flusão e Palmeiras escalados pra esse duelo, esse confronto épico.
6: Saiu, hein?
2: Já
6: Saiu?
2: Temos a escalação?
0: Opa,
2: Saiu.
0: Fala podemos, comigo, Gilberto. Fala comigo, então. Por Fluminense.
6: Favor. Olha, Fluminense escalado com o Fábio no gol, o Guga lateral direito.
0: Peraí. Volta,
2: calma
0: porque
2: aí, calma
0: aqui
2: aí,
0: vai
2: que
0: tocar,
2: aqui tem
0: irmão.
2: Que tocar o hino.
0: Vai
2: que
0: tocar
2: que
0: o hino do nosso! Nosso tricolor.
2: Se eu não apertar o coisado aqui, o coisado não
0: então
2: vai.
0: Então vamos lá, Fluminense!
6: Fusão escalado para a semifinal da Libertadores no Maracanã. Fábio no gol.
2: É.
6: Lateral direito, Guga, capitão.
2: É
6: o Thiago Silva, 29, Milan, completando a dupla de zaga. Na esquerda, Guilherme Arana. Meio de campo, 8, Martinelli, 16, Nonato, 10, Paulo Henrique Ganso. No ataque, Canóbio, 17,
2: tá 11, jogando tênis, Blue.
6: Savarino, 7, Hulk, esmaga.
0: É isso. Então, Guilherme Arana ganhou o lugar do Renezinho, meu Deus do
2: Tadinho
0: céu.
2: Tadinho do René, cara.
0: Vou te falar, característica ofensiva do Arana pesa mais?
2: Acho que é uma questão física.
0: Física também, né? Cara, meu Deus, não deu pro René.
2: É, só que aí você tem Arana e Savarino do mesmo lado, né?
7: fisicamente numa recomposição, isso pode ser um problema. É. Vamos ver de que lado vai jogar o Arias nessa história de jogar sem o Vitor Roque, né? É um duelo de xadrez aí.
0: Cara,
7: o ataque do Palmeiras pode ser perigoso.
0: Impressionante, deu Guilherme Arana, então, titular hoje. E o time do Fluminense, Savarino também confirmado.
7: O que o Martinelli, homem do hat-trick. Que o Martinelli vai ter que correr hoje, irmão, é brincadeira, irmão.
0: Martinelli vai ter que... meu irmão, correr mais do que o Usain Bolt durante toda a carreira. E ó, também tem a escalação da Sociedade Esportiva Palmeiras. Solta o hino, meu caro Léo.
7: Que isso? 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
0: o time da tia Leila escalado. Roberto Júnior.
6: Oh, o time do Palmeiras está naquela numérica, então ser uma verdadeira zona.
7: Carlos Miguel, Giai,
6: Barbosa.
7: São três zagueiros provavelmente, né?
6: E aí vem Murilo.
7: Não foi e Gustavo Gomes. São três zagueiros.
6: Gustavo Gomes, isso. Exatamente.
7: E aí, Piquerez na esquerda.
6: Piquerez.
7: Aí, Evangelista. Campo,
6: Evangelista, Marlon Freitas.
7: Andreas Pereira,
6: João Arias. E aí, na frente, Flaco Lopes e João Arias.
7: É isso. Então é o time...
6: sem surpresa nenhuma no
0: lado do aquela linhazinha de cinco, quando baixa pra defender. Enfim, Giai e Piquerez com muita liberdade pra chegar ao ataque. E o Flaco Lopes tendo que resolver toda a parada lá na frente. Ele que tá vivendo uma fase iluminada. Enfim, pela seleção da Argentina, pelo time do Palmeiras. O Giai pela seleção da Argentina também foi convocado recentemente. Fez dois gols no clássico. Cara, é um Palmeiras muito encorpado, né? A gente olha pro time do Palmeiras assim também e fala, meu irmão...
6: É chato, velho. É um time que, assim, se tiver na noite tática e técnica, não precisa nem ser perfeita. Se tiver ok na noite e quiser comandar o jogo, esse time que foi escalado aqui... consegue perfeitamente. Claro que o Fluminense tem as suas opções, tem o Martinelli que consegue furar bloqueios e achar espaços com muita facilidade, mas você olha um Palmeiras arrumado dessa maneira e lá na frente tem só Flaco Lopes e John Arias, que esbanja qualidade, é um time que se quiser ter o controle, eu não sei se vai querer não.
7: Não
6: né?
7: quer não.
6: Não quer.
7: Não quer.
6: Mas se quiser, consegue, né? Então é um time chato, cara.
7: Pode ter certeza que o Palmeiras vem pra se defender e tentar o contra-ataque com a bola longa nas costas dos jogadores do Fluminense que não tem características de recomposição. É. O jogo do Palmeiras é esse. Bola pro Andreas
0: bola
7: Pereira
0: longa, bola
7: ou pro Marlon Freitas e um dos dois vai esticar a bola no Arias, ou vai esticar a bola no Giai, ou vai esticar a bola no Flaco Lopes
0: pra eles tentarem pegar. É porque não tem o Vitor Roque agora. Ou o próprio Carlos Miguel já estica direto pro Vitor Roque também quando ele cai pela ponta e ele tem essa característica de brigar pela primeira bola, né?
7: Hoje vai ser, no caso, o Flaco pra tentar sustentar no pivô ou essa bola aérea, né? Pra tentar aquela casquinha. Pra achar o Arias ou o Giai
0: também. Eu vou te falar uma coisa. Eu tô vendo pelas peças, assim... um Fluminense com mais posse de bola.
7: Com certeza,
0: certamente. Mas vai gastar a bola hoje, Ganso, Savarino. O Marcão optou por esse futebol de muita conexão de passes, né? De muita troca ali nesse setor de meio campo e jogadores que dão linha. Tocam e aparece aqui, ó. Ganso flutuando ali, volante,
6: até
0: meia.
6: Até pela escolha do Nonato também.
0: Exatamente. Cara, vai ser um amasso na posse de bola. Tomara que o Fluminense consiga transformar isso em chances reais de gols. Fala, Vitor.
7: Sabe o que me preocupa com relação ao Fluminense? Bola parada. Fluminense é um time muito baixo. Essa escalação é uma escalação baixa. E o Palmeiras tem
0: ofensiva,
7: três...
0: Ofensiva
7: e defensiva. O Fluminense tem três brutamontes. Aliás, o Palmeiras tem três brutamontes na zaga.
0: Gustavo Gomes, um monstro.
7: Gustavo Gomes, Alexander Barbosa e Murilo, os três muito fortes no jogo aéreo. O Flaco Lopes é muito forte no jogo aéreo. E o Arias e o Piquerez são muito bons na bola parada. Então o Fluminense vai precisar muito do Thiago Silva e do Milan. Caso contrário, vai sofrer muito nessa bola aérea defensiva.
0: Olha aqui o arroba especialista em portas de trás. Pera aí, cara. Isso
2: qual é, brother? Aí é sacanagem.
0: Fala, Vitoca. Bom te ver nos comentários.
7: Grande especialista.
0: Você é fera.
7: Valeu, irmão.
0: Sucesso sempre. William dos Santos tá Palmeiras. E o William Dias também falou que o Fluminense é o time do Lineu, da grande família. Lineuzinho. Jojo Mazini tá aqui tensa pro jogo de hoje. E mais ainda pro dia amanhã, porque a Jojo é flamenguista, mãe e esposa de uma família de tricolores. Ah. Então ela fica apreensiva pela família e também tá na expectativa do Mengão dela.
7: Achei que fosse que nem a Bruna Grifão, né? Você lembra quando saíram os times dos participantes do Big Brother?
0: Como é
7: aí
0: que
7: tava
0: é?
7: Lá Bruna Grifão, Flamengo e Fluminense.
0: Não. O Brunet falou, já é Palestina.
7: Aí depois saiu a notícia de que ela era vascaína. Eu não entendi mais nada. Cantando Ana Júlia com o ritmo de Vasco da Gama.
0: Ela é os quatro. Aliás, tá bem demais na série lá, meu Deus do céu. Parabéns, Bruno Grifão. Olha aqui, Felipe Silva. Vocês viram ela no...
7: Eu vi.
0: Como é que é o nome?
7: É do Cauã Raymond.
0: Cauã Raymond.
6: Aposta é... Jogada de ritmo.
0: Jogada de ritmo. Meu Deus do céu, Bruno Grifão. Meus parabéns.
7: No Big Brother,
0: você viu o grifão da Bruna nessa série?
9: Rapaz, eu entrevistei Bruna lá na outra rádio lá.
0: Ah, é?
9: Quando ela saiu... Porque assim, quando o participante
0: saiu do BBB... Ela xingou muito, ela xingava pra caramba.
9: Não, ela é tranquila. Cara, ela é linda.
0: Não, ela é maravilhosa.
9: Você tá de brincadeira. Cara, a gente trocou várias ideias.
7: Quem tá assistindo a reprise de Avenida Brasil está vendo a Bruna Grifão criança.
0: Sério?
7: Ela é uma das filhas do Cadinho.
0: Caraca, ah, é verdade? Que isso, cara? Cresceu, hein?
9: Não, linda, linda. E gente boníssima, assim, uma pessoa
0: diferenciada. Beijo pra você, Bruna Grifão. Mas no BBB, você xingava, você botava o dedo na cara dos outros.
9: Botava o...
0: Como é? Eu botei pra te eliminar.
9: Dedo na ferida.
0: Ó, Felipe Silva, boa noite, rapaziada da bancada. Hoje 3-0 Flusão, tá aqui na expectativa pro jogo. Blue, Ricardinho Olímpico, desafio pra você. Pede pro Vitor cantar o hino do Maricá. Ele sabe todos os hinos. O do Maricá, tu sabe?
7: Não sei o hino do Maricá.
0: O do Maricá...
7: Vou ficar te devendo.
0: Deve
7: ser recente, não sei nem se o Maricá tem hino, tá? Se tem ou não,
0: tem a música da cidade que mudou recentemente. É. O Léo mora lá, por exemplo.
9: Sim, mudou.
0: Teve um hino da cidade.
9: Não me peça pra cantar.
0: Não, mas tem um hino do Maricá.
7: É porque sim, tem a música do lobisomem de Bambuí, né?
0: Que é o mascote, inclusive, isso, do Maricá. Maricá que tá na A2?
7: Maricá tá na A2.
0: Tá na A2, né? Caiu esse ano.
7: Caiu e não voltou.
0: Campeonato Carioca e não voltou. E nunca mais voltou. Ah, mandando um abraço pro Ryan Feitosa. Foi briga de barco. Briga onde, cara? Meu Deus do céu, não sei nem do que a galera tá falando aqui, ó. Participem com a gente, vai mandando mensagem 21 99688-5754. Eu quero te ouvir aqui na Mix. E vamos, meu caro Léo, vamos, sabe de quê? De recadinho agora.
9: Mentira.
0: Solta aquele beijinho.
9: Aquele que tu gosta aqui, ó.
0: Agora aqui. Esse aí, meu caro. Porque
9: solta
0: é o seguinte,
9: freio.
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0: Conheci um sócio aqui do Charla na Mix, sócio da Rádio Mix, Mr. Falcon, ladies and gentlemen.
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0: Tamo de volta, Mr. Blue.
2: Mofaia, mofaia, aralá, massa, turia. Mandando um salve pro Falcão. Volto, rapa, volta, pelo amor de Deus.
3: A comunidade do Engenho Novo.
2: É, eu moro na comunidade do Engenho Novo.
0: Isso é bom demais.
2: A galera participa conosco no 21 99688-5754. A gente ouve aqui na Mix.
0: Calma aí. Agora vai.
4: Fala, Charla. Boa noite. Rafael da Providência aqui.
0: E aí, Pro?
4: Só tem uma pergunta pra fazer.
0: Pergunte.
4: O mundo está preparado para ver o Vasco campeão?
0: Por que não?
4: Pô, vamos lá, galera. Sabe que final da Sul-Americana, o Vasco é campeão, né? Aí, toca o Nilo da Tijuca aí 98 pra rapaziada. Vamos sacudir esse caldeirão, hein?
0: Faz isso não.
5: Boa noite, rapaziada do Charla.
2: Fala, Johnny.
5: Um ótimo programa pra vocês. Hoje
0: aí,
5: o Fluminense tem que fazer um ótimo resultado aqui no Rio de Janeiro. Pra quando chegar no jogo de volta em São Paulo, tá tranquilo, porque o Palmeiras é um time bastante qualificado, bem treinado pelo esquentadinho Abel Ferreira, que graças a Deus não está no Rio para chutar o microfone. Vamos que vamos, Flusão, pra cima deles, na escuta sempre. Jonathan do Complexo da Maré. Vai.
0: Valeu, Jonathan.
6: Ué. E aí, rapaziada do Charla Podcast, aqui quem fala é o Aurelino, sou de uma cidade chamada Cafelândia, sim, a terra do café aqui no interior de São
0: Paulo. Coisa boa.
6: Aqui fica na região de Bauru e Marília, fica próximo a Lins, aqui é a terra natal do técnico Estevão Soares, e estou ligado aí no programa. Bom, eu aqui sou conhecido por fazer embaixadinhas com algumas frutas e bolinhas em geral, como laranja, limão, beterraba, bolinha de tênis, de golfe, beisebol, de ping-pong, acerola, uva, maracujá, tomate, enfim, por aí vai. E avante, palestra. Manda um grande abraço a todos vocês aí.
2: Valeu, torcedor do Palmeiras participando conosco também. O cara faz embaixadinha com beterraba. Que isso, cara?
7: Tá, tem gente que não sabe qual é com a bola.
0: Beterraba. Quero ver ele fazer com uma azeitona, pô.
2: Pô, ele faz, isso é fácil, azeitona. Você faz com a beterraba, pô.
0: Não, mas aí é menor, né? Azeitona é... né?
2: Um abraço pra ele.
0: Me dá uma
2: ele.
0: Bola de basquete, eu não faço três embaixadinhas.
2: Obrigado aí pela participação. Aqui nessa reta final de Charla na Mix, a parada é a seguinte, em times escalados. Vamos repassar a escalação aí do Fluminense, só do Fluminense, o Gilberto, pra galera tricolor que tá nessa audiência rotativa, a caminho do Maracanã, na expectativa pra esse jogão, o maior jogo do ano do Fluminense, até aqui o Fluminense escalado pelo técnico Marcão.
0: Fluminense,
7: vamos lá, Fábio no gol, lateral direita, Guga, dupla de zaga, 3, Thiago Silva, capitão, 29 milhão, na esquerda, Guilherme Arana, meio de campo, 16, Nonato, 8, Martinelli, e aí, 10, Paulo Henrique Ganso. No ataque, 17, Canóbio, 11, Savarino e 7, Hulk Esmaga.
2: Dito isso, 3-0 Fluminense com fraturas. Eu tô confiante, Vitor Costa. Nada tira da minha cabeça que o Fluminense garante essa classificação hoje no Maracanã. Eu tô fechado com flusão.
8: Eu queria ter
2: Marcão tem um plano.
8: Otimismo.
2: Ah, peraí, cara. Você é muito pé no chão, cara.
8: Eu
2: a gente tem que se iludir, cara.
8: 1-0 é goleada.
2: Bom resultado.
7: Mas é...
2: Eu acho que um 2-0 aí vai ficar feiaço,
8: cara, mas
2: pro Palmeiras.
8: O Palmeiras não perde de 2-0, cara.
2: Vai perder hoje.
8: Puxa aí uma derrota do Palmeiras pesada,
2: vai
8: assim, tomando 3
2: hoje.
8: Gols no mesmo
2: vai
8: jogo.
2: Tomar hoje. Vai
8: não
2: tomar hoje.
8: Não acontece, cara.
2: Hoje você vai ver o Hulk naquele modo dele no Vingadores 1, tá? Que ele sai aqui pegando os alienígenas, tudo esmagando no prédio. Não é aquele Hulk cansado lá daquele filme com Thor, não. Hoje o Hulk vai estar no modo Vingadores 1.
8: Oh. Você achou do Hulk nesse filme novo do Homem-Aranha?
2: Eu não vi o novo filme
8: novo. Você não viu?
2: Não vi ainda.
8: Então assiste, me fala.
2: Tem o Hulk?
7: A Sony tá tratando bem, né? Que o pessoal fica até a crítica aí, né, galera?
2: Pô,
7: vamos tratar o Hulk melhor aí, cara.
2: O Hulk tá mortinho.
8: Eu não achei legal, não.
2: Ele saiu do filme e veio pro Fluminense.
7: E agora lançaram um novo Vingadores e aí lançaram 3 pós-créditos novos.
2: 3?
7: E aí, no pós-créditos, o Doutor Destino foi lá e sequestrou o Hulk.
2: Que isso?
7: É.
2: O Doutor Estranho lá?
7: Não, esse é outro.
2: Outro doutor?
7: O doutor Destino é aquele verde. Que vai ser o antigo Homem de Ferro.
2: Que louco, meu irmão.
8: É muita informação, hein?
7: Charla na Mix é cultura também, né?
2: É o multiverso da Marvel também, aqui nessa reta final de programa, aqui no Charla na Mix. Ó, eu vou te falar uma coisa, cara. Uma coisa verdadeira, assim. Olhando pro que o Fluminense passou durante... Vamos pegar só o recorte da Libertadores da América. Início do ano, pegando um pacote geral do ano, até abril ali era o melhor futebol do Brasil, não sei na opinião de vocês. Até final de março, início de abril, o Fluminense estava jogando um bolão. Entrou numa espiral de crise e numa espiral de teimosias do antigo treinador, o Subeldia, que não dava oportunidade para Ganso, para Sossi. Eu não vi esses caras jogando nunca no Fluminense. E chega o Marcão, que é um cara da casa, arrumando ali a bagunça e olhando pra uns caras que estavam ali encostados e falando, ó, vem cá que vocês vão jogar e vocês vão me ajudar a resolver essa parada aqui. O Marcão, olhando pra um cenário de um Marcão finalista de Libertadores da América e com possibilidade de um título, é assim, é algo que só o futebol consegue contar esse tipo de história, Vitor.
8: Merece demais. Porque...
2: não há uma pessoa de qualquer clube que não goste do Marcão, ponto, pra começar. Pra quem conhece ele, assim, trabalha no dia a dia, né?
8: Além de ser um cara muito trabalhador, ele vive o Fluminense como poucos, talvez como quase ninguém, né? Porque ele é o auxiliar técnico permanente, então entra a comissão, sai a comissão, muda o técnico, ele
2: é
8: tá
2: que segura a bomba quando tá
8: é o bombeiro. E talvez até por isso ele tenha conseguido enxergar o que estava errado no trabalho do Zubeldía, mas provavelmente não tinha voz ativa, já que o Zubeldía tinha os próprios auxiliares, né? O Max Cubeiras era o principal assistente do Zubeldía.
2: A psicologia deve explicar alguma coisa nesse sentido. Por que alguns técnicos eles se abraçam na teimosia e definham assim, trabalhos em que em outros momentos foram sólidos, né, cara?
8: É a confusão entre convicção e teimosia.
2: É.
8: Às vezes o cara, ele é tão apegado à convicção dele que ele acha que em algum momento vai dar certo.
2: E ele vira o burro convicto.
8: É isso. E o Fluminense também demorou demais pra demitir o Zubeldía, né? Não é a primeira vez que isso acontece. O Fluminense também demorou muito pra demitir o Diniz. Mas nessa demissão do Diniz tinha a questão do apego, né? Emocionalmente era muito difícil tirar o Diniz do comando, mas era uma demissão que tinha que acontecer. No caso do Mano Menezes foi muito fácil, né? O Fluminense demite o Mano Menezes como se o Mano não tivesse feito um bom trabalho no ano anterior, simplesmente porque não queria mais. E no caso do Zubeldía, eu não entendi por que ele demorou tanto, por que o Mário demorou tanto, o Matheus Montenegro também, por que ele demorou tanto.
2: Primeira fase da Libertadores foi uma classificação culposa.
8: Sim,
2: né?
8: O Fluminense só está hoje na semifinal da Libertadores graças ao Rivadavia, que venceu o Bolívar quando não precisava vencer e depois foi eliminado pelo próprio Fluminense nos pênaltis. Então o Fluminense tem que agradecer ao Rivadavia porque teve mais sorte que juízo ao manter o Zubeldía. Não sei se o Marcão quer ser o treinador. É, saiu uma notícia até recente, não me lembro de quem, confesso aqui para dar os créditos, que o Fluminense chegou a negociar com o Seedorf para ser o técnico pro ano que vem, né?
2: Nossa Senhora!
8: Pra 2027.
2: Lá pro Corinthians já.
8: Mas ele acertou antes com o Corinthians. Se essa notícia procede, é um sinal de que o Fluminense está buscando um técnico para 2027.
2: Pra mim era um sinal de que o empresário do Seedorf estava aqui no Brasil, ó.
8: Opa,
2: tô aqui
8: também, isso. Mas assim,
2: pra todo mundo.
8: Talvez por identificar as falhas da comissão técnica, o Marcão tem tido essa facilidade e pelo tato que ele tem com os jogadores, ele é um cara muito querido, ele conseguiu fazer o time jogar bola. Não sei se isso será suficiente para uma temporada desde o início, mas para essa reta final, claramente, foi a melhor decisão.
2: Jobel, o que significaria para você Marcão campeão da Libertadores, cara? Qual a imagem que ficaria disso, assim? Você olhando para isso e falar, caraca, meu irmão.
7: Merecimento, cara. Eu acho que o futebol, ele tem que premiar pessoas boas. Claro que não basta só ser gente boa, ter coração e tal, mas o Marcão já demonstrou que é um cara que tem conhecimento, sabe comandar elencos, comandar vestiário, colocar tudo na mão e distribuir, passar tudo pro campo. É só ver o que o Fluminense tá jogando, desempenhando, os placares estão aí, o futebol também. Então ele merece sim, a gente não sabe se ele quer ser o treinador, mas assim, enquanto o Marcão estiver ali no Fluminense, a vaga dele vai estar garantida. Não há pessoa no mundo que possa tirar o Marcão do Fluminense. Claro, a não ser que ele seja, ó, estou com um projeto aqui muito bom, agradeço ao Fluminense, mas preciso ir. Mas dentro do Fluminense, ele é um cara irretocável. E se chegar na final da Libertadores, é por merecimento, ele é digno disso.
8: E outra coisa, mostra que o futebol não é receita de bolo, né? A gente tem dois exemplos aqui no Rio de Janeiro. No Vasco, o Renato Gaúcho, boleirão, estava fazendo mal ao Vasco com aquele discurso de apequenar o clube. Ah, porque não dá pra jogar Sul-Americana, Copa do Brasil e Brasileiro ao mesmo tempo. A gente vai ter que abrir mão de uma, ter que abrir mão de outra.
7: E eram todos jogadores também, a culpa.
8: Isso, porque os jogadores não conseguem se adaptar. Os colombianos não conseguem se adaptar ao futebol brasileiro.
2: Eu falo, eles não entendem.
8: Eu ganhei o jogo, nós empatamos e eles perderam. E aí sai o Renato, que supostamente era um bom gestor de grupo, entra o cara mais tático, estudioso, e esse cara faz o time do Vasco começar a jogar bola, que é o Pedro Emanuel, e no Fluminense é o contrário. Era o estudioso, o cara da tática, do trabalho intenso o tempo todo.
2: Veio da casa.
8: Que tava dando errado. Veio da casa, que é o boleirão, o cara que simplesmente é um gestor de grupo. Não tô dizendo que o Marcão não tem trabalho tático, pelo amor de Deus, é um cara muito inteligente, muito estudioso também. Mas ele serviu como um bombeiro. E naturalmente a confiança voltou. Não é receita de bolo, mas eu penso que o técnico ele tem um potencial destrutivo maior que o construtivo. principalmente quando você tem bons jogadores, como é o caso do Fluminense.
2: Com certeza, ó, daqui a pouco tem bola rolando, 9:30 da noite, Fluminense e Palmeiras, e você vai acompanhar no Charla Futebol, lá no Charla Podcast, no YouTube, já vai pra lá, você que tá na live, e já chega deixando o seu like. Vitor Joubert, boa noite pra vocês e muito obrigado pela participação aqui na Mix.
7: Valeu, Bulu, valeu, obrigado pelo convite, pra mim é uma honra estar aqui sintonizado no Charla na Mix. Pra cima deles, Flusão, hein?
2: É isso. Valeu, Vitão!
8: Valeu, obrigado pelo convite. Estamos a postos aí pras próximas. Tamo
2: Leozão, junto. Leozão, que tá de Mengão hoje, já tá na expectativa de amanhã.
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2: esse passaporte aí. Lembrando, par de ingressos pro Mundial da Labier, 21 99688 5754. 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Olha o barulho. 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
0: Cerveja caindo no copo.
2: Ai, eu quero ir pro Mundial da Labier.
0: Só mais uma vez antes de ir embora aqui. Esse barulho aqui me pega de um jeito.
2: É gol do Fluminense! Vamos pra cima deles, tricolores!
0: Até amanhã!
2: Abraço do nosso Dimas!
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9: Para catalogar, divulgar e promover jogos nacionais. Graziele Bezerra.
10: E para ampliar a formação de profissionais para a indústria de jogos eletrônicos, o Ministério da Educação vai ofertar vagas para cursos de graduação na área de jogos digitais.
11: Outubro Rosa alerta para a prevenção do câncer de mama.
9: Agora, planos de saúde devem cobrir mamografia quando houver indicação clínica, mesmo antes dos 40 anos. Luana Karen.
12: A mamografia é o melhor exame para detecção precoce do câncer de mama. A partir dos 40 anos, as mulheres devem fazer mamografia anualmente.
11: Micro e pequenas empresas devem ficar atentas aos prazos para escolher o regime tributário de 2027.
9: Quem deseja entrar ou retornar ao Simples Nacional tem até amanhã para solicitar a opção.
11: Ainda tem dúvidas? Vamos falar da mudança e opções para você saber o que é melhor para o seu negócio.
9: Hoje na apresentação da Voz do Brasil, Luciano Seixas e Mariana Jungmann.
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9: Computadores, consoles, celulares, por todos esses meios é possível ter acesso a algum jogo eletrônico.
11: E para desenvolver esses games, que muitas vezes consomem horas da nossa atenção, é preciso juntar muita arte à tecnologia.
9: E todo esse trabalho agora faz parte do marco legal dos jogos eletrônicos, que vai regulamentar o setor.
13: O governo assinou nesta quarta-feira o decreto que regulamenta o marco legal dos jogos eletrônicos no país. A medida amplia o fomento ao setor, incentiva a formação de profissionais e promove os jogos brasileiros dentro e fora do país. O Brasil é o maior mercado latino-americano de games e está em quinto lugar no ranking de população online, com uma estimativa de 105 milhões de jogadores, segundo dados da Abra Games, a Associação Brasileira das Desenvolvedoras de Jogos Digitais Eletrônicos. O presidente da associação, Rodrigo Terra, acredita que a regulamentação vai ampliar o mercado